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3: Chegando mais um.

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2: 9:14.
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1: 9:30.
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3: 10 horas.

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8: Muito bem, tô chegando por aqui com o meu, com o seu, com o nosso Amor Sem Fim de hoje, terça-feira, 1º de setembro de 2026. Antes de mais nada, seja bem-vindo, mês de setembro, e nos traga só coisas boas. Eu fico com você a partir de agora. Um imenso prazer, eu te faço companhia com a nossa programação caprichada, músicas selecionadas. Desejo do fundo do meu coração um mês de setembro incrível para nós. Com muito amor sempre. E o amor está no ar. E a nossa programação. Com muito amor em forma de música. A partir de agora, então. Eu, Vanessa Medeiros, fico com você, coração. Fique comigo, fique ligado. Combinado?

0: é o nosso Amor Sem Fim de hoje aqui na nossa rádio. Aumenta o volume aí e vem comigo com a programação super caprichada. Tá no ar o nosso Amor Sem Fim de hoje.
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3: A gente começa o programa de hoje desejando a você uma ótima terça e a primeira é com Coldplay e Yellow no Amor Sem Fim. Pra você.

0: Sem Você Nada é Igual, Felipe Dillon, fechando este bloco. E eu vou pra voltar já já, é rapidinho.
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4: 10:17.
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0: de volta com mais amor e menos drama. E agora, chegando pra você por aqui, nesta super terça, BGs. Eu gosto dessa. To Love Somebody.
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0: Always, Bon Jovi, fechando mais um super bloco. Paradinha rápida pra faturar e já já eu tô de volta. Segura!
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3: 10h32.

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3: Estamos apresentando Amor Sem Fim e que bom ter você aqui. Te desejo tudo de melhor na sua vida, sempre. Agora tem Backstreet Boys, Drowning.

0: Rock and Roll, Lullaby. Ouvimos aqui BJ Thomas. E já já eu volto. É rapidinho, um piscar de olhos. Eu prometo pra você.
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4: 10h47.
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10: Eu não disse que o intervalo era um piscar de olhos? Eu não disse que era rapidinho? Promessa é dívida por aqui. E agora na nossa trilha sonora, chegando mais músicas. Vamos curtir um sucesso internacional na nossa programação musical. Commodores, Easy, no Amor Sem Fim, pra

0: Classic. Ouvimos aqui Adrian Garvitz fechando esta sequência. Fechamos a nossa primeira hora. Daqui a pouquinho eu volto. Não saia daí.
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4: 11:02.
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3: Estamos apresentando Amor Sem Fim. Eu e você juntos, sempre aqui com muito amor em forma de música. E agora, abrindo a segunda hora, chega de papo, bora de músicas. Aumenta o volume aí e vem comigo. Hoje, dia 1º de setembro, quero aproveitar para parabenizar os aniversariantes do dia. Se você é um deles, está ficando mais experiente nesta data querida, paz, saúde, muitos anos de vida. Felicidades. Chegando por aqui, Mike and the Mechanics, Over My Shoulder. Ótima terça para nós.

0: Take a Talk. Ouvimos aqui CNC Music Factory fechando este bloco. Eu vou, mas eu volto. Segura, é rapidinho.
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4: 11:19.
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11: Estamos apresentando o meu, o seu, o nosso Amor Sem Fim de hoje. E que bom ter você aqui. Agora, na nossa trilha sonora Mais Músicas, vamos ouvir juntos Blind Melon, No Rain. Ótima terça.
12: Oh.

0: Piece of Me, Ashley Simpson, fechando aqui o bloco. O intervalo é rápido, não saia daí, te espero com muito amor no ar.
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4: 11:34.

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3: Você ligado no Amor Sem Fim, o nosso amor ligado em você sempre. E a música não para. Agora tem John Secada, Just Another Day.

0: Fly Away From Here, ouvimos Aerosmith. E assim a gente fechou o bloco. Eu vou pra voltar já já, aguenta aí.
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4: 51.

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1: Você ligado comigo aqui no Amor Sem Fim. Excelente terça-feira pra nós. Agora, chegando por aqui, Alicia Keys, No One, no Amor Sem Fim de hoje. Ótima terça pra nós.

0: Sugar, ouvimos Broken Hampton. E assim a gente fechou a segunda hora de hoje. O intervalo é rápido, você sabe, eu te espero com a nossa última hora e posso garantir pra você, tá demais. Até já.
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4: 6:06.
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0: Little Things, One Direction, fechando esta sequência. Não saia daí que eu volto já já.
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3: 12:20.
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0: Você ligado comigo aqui no Amor Sem Fim. Tudo de melhor na sua vida. E agora tem Under Donald Michelle.

0: Falling. Ouvimos Harry Styles e assim a gente fechou o bloco. Não saia daí que eu volto já já.
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3: 00:32.
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2: Você ligado no Amor Sem Fim, o nosso amor sintonizado em você sempre. Agora, chegando Bruno Mars. Eu gosto dessa, espero que você goste também. Aumenta o volume aí, vale a pena.

0: Just Give Me a Reason. Ouvimos aqui essa música linda com a Pink. E assim a gente fechou o bloco. Eu vou, mas eu volto. Aguenta aí.
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2: 12:45.

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7: Você ligado no Amor Sem Fim, o nosso amor sintonizado em você sempre. Abrindo a última sequência de hoje, tá chegando uma linda. Essa canção é maravilhosa, com John Legend, Actions, pra você.

0: tudo o que te faz bem. E por Fly, fechando aqui o Amor Sem Fim de hoje. Bom, eu desejo pra você tudo de melhor na sua vida, muito amor sempre na sua casa, com a sua família, com seus amigos, com seu trabalho, porque amor é fundamental. Você sabe disso. E amanhã eu tô de volta, se Deus quiser e permitir. Encontro marcado, sempre aqui na melhor sintonia de Faço Companhia. Chega por hoje, até amanhã. Bye, fui.
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4: Meia-noite e 58.

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2: Meia-noite e 59.

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0: 5:28.
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3: 5:40.
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2: Salve, salve, gente! E aí, tudo bem? Chegando com mais uma edição do nosso Laço do Peão, especial dessa quarta-feira maravilhosa, dia 2 de setembro de 2026. E a partir de agora, você sabe que tem muita música boa pra deixar a nossa quarta-feira muito mais feliz, muito mais alto astral. Então, aumenta o volume e avisa todo mundo que o Laço do Peão chegou!

0: 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E aí, meu povo, você é ligado com a gente aqui em 105.9, Jacutinga e toda a região. O nosso site você já sabe, né? dinamicafm.com.br pra você acompanhar nossa programação de onde você estiver, tá bom? O nosso Facebook pra você curtir a gente é o facebook.com/dinamicafmjacutinga. Tem ainda o nosso Instagram também, @dinamicafm. E o nosso WhatsApp, claro, pra você participar, interagir com a gente, mandar pra cá sua mensagem. É o DDD 35 31 85 0145. Ah, lembrando também do nosso aplicativo. Tem o nosso aplicativo pra você baixar também, levar a gente pra onde você for, viu? Dinâmica FM 105.9, procura lá e baixa aí no seu celular, tá bom, gente? Opa, bom dia, bom dia. 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
2: A primeirona, Joneta e o Frederico com o Rio Negro e Sulimões, solteiro sofredor.

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0: beijo.
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2: Um beijo, Luan Santana. Teve ainda o seu oposto com Jorge Henrique e Rodrigo. Teve sorte que se veja bem com Maiara e Maraíza. E ainda João Neto e o Frederico com o Rio Negro e Sulimões.

0: Solteiro Sofredor, começando com toda essa edição do nosso Laço do Peão. Bora de intervalo bem rapidão e eu volto já.
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6: 5:57.

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6: 6 horas.
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14: Já estamos de volta por aqui trazendo aquele sucesso super especial que você gosta de ouvir.
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14: Desapaixona Cleito e Romário Natan.

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1: E o coração que manda, Jefferson Moraes. Teve ainda o Talagaço, Quem de Nós Dois Teve o Sede Cor com a Eterna Rainha da Sofrência, Marília Mendonça, e ainda Desapaixona, Cleite, Romário e Natan, cantando pra gente nessa quarta-feira maravilhosa. E aí, tá tudo bem por aí? Bora participar, viu? Deixa eu mandar um alô especial pro Bruno. Alô, Bruno, tudo bem por aí? Abraço pra você, uma ótima quarta-feira, valeu pela audiência, viu? Intervalo rapidão e eu volto já.

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6: 6:12.
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6: 6:15.
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15: Laço do Peão, já de volta por aqui no seu rádio, com um montão de música boa pra você.
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15: 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Lauana Prado, Quem Tá Fazendo.
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2: Não era você, João Bosco e Vinícius. Teve ainda Saudade que Bate com João Gustavo e Murilo e Cleiton e Romário. Teve Procura-se, Duda Bertelli. E ainda Quem Tá Fazendo com Laona Prado cantando pra gente. Pra você que tá completando idade nova hoje, parabéns, viu? Saúde! Tudo que há de bom e eu volto daqui a pouquinho com muito mais.
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4: 6:27.
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7: 6:30.
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9: Já estamos de volta. Cadê a Sônia? Oi, Sônia, tudo bem? Beijo pra você, obrigado pela audiência, valeu pela sintonia.
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9: É a pessoa errada, Paulo e Natan com a Mari.
12: É fácil não, viu, Mari?

0: Fortaleza, Fortaleza, Safadão!
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2: Ô, vida, Jonete e Frederico. Teve ainda Mentirosa com Hugo e Guilherme Wesley Safadão. Teve também Para de Me Tratar Bem com Murilo Rufi. E ainda Pessoa Errada com Paulo e Natan e Amari cantando pra gente essa quartona maravilhosa. Encerrando a nossa primeiríssima hora de muito sucesso, mas depois do intervalo eu tô de volta com muito mais pra você.
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4: 6:41.
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6: 6h43.
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8: Simbora, turma! Já estamos de volta aqui na sua rádio preferida, na mais ouvida em toda a região. E a partir de agora tem mais uma hora completa do nosso Laço do Peão.
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8: É Diego Victor Hugo, é o lado idiota.

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0: Luan Pereira. Teve ainda Henrique e Juliano, Alô Inveja, teve a Balada Boa com Gustavo Lima e ainda O Lado Idiota com o Diego Victor Hugo cantando pra gente nessa quartona maravilhosa. Tu bora pra mais um intervalo, daqui a pouquinho tem muito mais.
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10: 7:25.

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6: 7h29.
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8: Coisa boa demais ter você junto com a gente aqui na rádio que mais cresce em audiência em todo lugar. Pra você que tá trabalhando, pra você que tá de boa em casa aí, ó, descansando, tá de folga, tá de férias, bora aproveitar, né?
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8: Marcos e Belucci é o casal de solteiro.

0: Eu amo esse programa. Laço do Peão.
1: Às vezes no relacionamento entre você e alguém, a sua pessoa, nesse caso, é a melhor pessoa. Isso é

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1: Eu sigo e sigo sofrendo Guilherme Santiago e a Ana Castela. Teve ainda o famoso Borogodó de Mariane Matheus, teve Kaique e Felipe Luan Santana, Minha Pessoa, e ainda casal de solteiro com Marcos e Belucci, cantando pra gente nessa quarta-feira maravilhosa. Bora pra mais um intervalo bem rapidão, eu volto daqui a pouquinho.
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4: 7h40.

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5: 7h43. 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
1: Cerveja falando, Matheus Henrique e Gabriel.
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2: Celular 2, Marília Tavares. Teve ainda Bem Feito, Taeme e Thiago cantando pra gente o Beijo das Galáxias com Zereta e Cristiano. E ainda Matheus Henrique e Gabriel Cerveja falando. Bora de intervalo bem rapidão. Eu volto daqui a pouquinho. Aguenta aí.
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4: 7h54.
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4: 7h57.
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2: Ô, Laço do Peão já de volta, gente. Reta final, hein?
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2: Hugo e Guilherme, quebrador de promessas.

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2: Aceita que ela tá comigo, Diego Arnaldo e Luan Pereira. Teve ainda Te Amo e Ponto Final com Joneto e Frederico. Teve Contra o Mundo, Simone Mendes e ainda Hugo e Guilherme, Quebrador de Promessas. Encerrando mais um Laço do Peão, obrigado

0: pela audiência, pela companhia. Fiquem todos com Deus, é com Ele que eu estou indo. A gente volta a se encontrar amanhã, quinta-feira de TBT, e é claro que eu conto com você. Até lá, tchau, gente, fui!
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5: 8:09.

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3: 8 e 10. 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
1: 8:16.
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3: 8:19.

0: Eu acho que você tem que mandar aquela mensagem. Mas manda o que tá no seu coração.
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Que essa quarta-feira seja iluminada. Que essa quarta-feira seja abençoada. Que essa quarta-feira seja uma quarta-feira de bênçãos para mim, para você, para todos nós, para cada um de nós. Que possamos experimentar a boa, perfeita e agradável vontade de Deus. E que seja tudo para o louvor e para a glória de Deus. Minha gente, eu quero abençoar sua vida, você que me ouve pelas ondas da Dinâmica FM. Que bacana, que bom ter você acompanhando aí pela rádio. Quero abençoar você que está na internet, ouvindo, assistindo. Que bacana, que bom. Ó, você que está pela internet, clica aqui no joinha. Vem aqui nos comentários, dá o seu alô, a sua saudação. E se você estiver precisando, põe aqui um pedido de oração. Hoje é

Quarta-feira, hoje é quarta, daqui a pouquinho, 9 da manhã. Eu disse 9 da manhã. Vai ser o primeiro horário de hoje. As portas da igreja já estão abertas. Quando for 9 da manhã, em ponto, a gente começa. Olha, uma manhã de fé, de esperança. Uma manhã de milagres. Uma manhã que nós vamos nos colocar diante de Deus para buscá-lo. Vai ser especial. Atenção para o endereço, Rua Santo Antônio, 321, no centro de Jacutinga. Atenção para o horário, 9 horas da manhã. Aproveita e vem para a igreja. Pastor, esse horário eu não posso, então vem à noite. À noite é às 19h30, ou seja, a famosa 7h30 da noite. Rua Santo Antônio, 321, no centro de Jacutinga. Clica aqui no joinha, você que está acompanhando pela internet. Entra aqui nos comentários, dê o seu oi, o seu olá, a sua saudação. E se for o caso, coloque aqui um pedido de oração. Gente, olha só. Neste sábado, nós vamos ter o bazar beneficente em prol da CAI Construir. Aonde que vai ser esse bazar? Vai ser na Igreja da Vila, Rua João Pessoa, 1749, na Vila, em Jacutinga. O que que vai estar sendo oferecido? Calçados, roupas. Olha, uma oportunidade especial para você reforçar seu guarda-roupa e para você gastar muito pouquinho, que vai ser com aqueles preços pequenininhos, de R$2, no máximo de R$5. Olha, roupas, calçados, você não pode perder. Aonde que vai ser esse bazar? Vai ser na Rua João Pessoa, 1749. Que dia que vai ser? Sábado. Que horário que vai ser? Das 9 da manhã até às meio-dia. Das 9 ao meio-dia, tá bom? Então, aproveita. Tudo que você comprar, todo o dinheiro arrecadado vai ser para contribuir, ajudar o nosso orfanato, que é a CAI Construir. Eu agradeço. Minha gente, olha só, neste domingo, tem clamor pela família na nossa igreja em Bueno Brandão. Qual que é o horário do culto de domingo em Bueno Brandão? 8 horas da manhã. Aonde que fica a igreja em Bueno Brandão? Fica na Prefeito Domingos, número 185, em frente aos Correios, do lado do Banco Sicredi. Aproveita e vem para a igreja. Vai ser especial. E neste domingo, em Jacutinga, vai ter a Santa Ceia do Senhor. 8h15 da manhã e 18h30 da noite, no mesmo endereço, Rua Santo Antônio, 321, no centro de Jacutinga. E faltando 10 minutos para 5 da tarde, na Rua João Pessoa, 1749, na Vila, em Jacutinga. Eu estou com a Bíblia aberta aqui no livro de Gênesis. E eu vou agora falar sobre a chegada de Jacó e toda a sua família, que vão agora ter um encontro com o faraó. Então José veio e contou a faraó e disse: meu pai e meus irmãos e seus rebanhos, seu gado e tudo que eles possuem vieram da terra de Canaã, e eis que eles estão na terra de Gósen. E ele tomou alguns de seus irmãos, 5 homens, e os apresentou a faraó. E faraó disse a seus irmãos: qual é a vossa ocupação? E eles disseram ao faraó: teus servos são pastores, tanto nós como também nossos pais. Disseram mais a faraó: viemos para peregrinar nesta terra, porque teus servos não têm pastagem para seus rebanhos, porque a fome é dolorida na terra de Canaã. Por isso suplicamos-te agora, deixa que teus servos habitem na terra de Gósen. E faraó falou a José, dizendo: teu pai e teus irmãos vieram a ti, a terra do Egito está diante de ti. No melhor da terra faze teu pai, teus irmãos habitar, na terra de Gósen.
deixa-os habitar, e se tu conheces algum

homem de atividade entre eles, então faze-os responsáveis por meu gado. E José trouxe Jacó, seu pai, e o colocou diante de Faraó. Jacó abençoou Faraó, e Faraó disse a Jacó: quantos anos tu tens? E Jacó disse a Faraó: os dias da minha peregrinação são 130 anos. Poucos e maus têm sido os dias dos anos da minha vida, e não alcançaram aos dias dos anos da vida de meus pais, nos dias de suas peregrinações. E Jacó abençoou Faraó e saiu da presença de Faraó. E José estabeleceu seu pai e seus irmãos e lhe deu posses na terra do Egito, no melhor da terra, na terra de Ramessés, como Faraó ordenara. E José sustentou seu pai e seus irmãos e toda a casa de seu pai com pão, de acordo com suas famílias. E não havia pão em toda a terra, porque a fome era muito dolorida, de modo que a terra do Egito e toda a terra de Canaã desfaleciam por causa da fome. E José juntou todo o dinheiro que foi encontrado na terra do Egito e na terra de Canaã pelo trigo que eles compravam. E José levou o dinheiro para a casa de Faraó. E quando o dinheiro acabou na terra do Egito e na terra de Canaã, todos os egípcios vieram a José e disseram: dá-nos pão, porque morreremos na tua presença, pois o dinheiro acabou. E José disse: dai o vosso gado, e eu vos darei pelo vosso gado, se não há dinheiro. E eles levaram o seu gado a José, e José lhes deu pão em troca pelos cavalos, pelos rebanhos e pelo gado dos rebanhos e pelos jumentos. E durante aquele ano, ele os alimentou em troca de todo o seu gado. Quando aquele ano terminou, vieram a eles no segundo ano e lhe disseram: não ocultaremos a meu senhor que o nosso dinheiro acabou, mas o senhor também tem rebanhos de gado e nada nos sobrou diante da vista de meu senhor, exceto nossos corpos e nossas terras. Porque morreremos diante dos teus olhos, tanto nós como a nossa terra. Compra a nós e a nossa terra por pão, e nós e a nossa terra seremos servos de Faraó. Dá-nos semente para que possamos viver e não morrer, para que a terra não seja desolada. E José comprou toda a terra do Egito para Faraó, porque os egípcios venderam cada homem o seu campo, porque a fome prevalecia sobre eles. Assim a terra passou a ser de Faraó. E quanto ao povo, ele os removeu para as cidades, desde uma extremidade das fronteiras do Egito até outra. Somente a terra dos sacerdotes ele não comprou, pois os sacerdotes possuíam uma porção atribuída por Faraó e comiam a sua porção que Faraó lhes dava. Por isso eles não venderam suas terras. Então José disse ao seu povo: eis que nesse dia comprei a vós e a vossa terra para Faraó. Vede aqui semente para vós, e semeareis a terra. E acontecerá que das colheitas dareis uma quinta parte a Faraó, e quatro partes serão vossas, para semear o campo, e para o vosso alimento, e para os da vossa família, e para o alimento dos vossos pequenos. E eles disseram: tu salvastes a nossa vida, que encontremos graça à vista do meu senhor, e nós seremos servos de Faraó. E José fez esta lei sobre a terra do Egito até esse dia, que Faraó deveria ter a quinta parte, exceto a terra dos sacerdotes, que não se tornou de Faraó. E Israel habitou na terra do Egito, na terra de Gósen, e eles tinham posses ali, cresceram e se multiplicaram grandemente. Jacó viveu na terra do Egito por 17 anos. Assim, toda a idade de Jacó foi 147 anos. E chegando-se o tempo de Israel, que ele devia morrer, e chamou seu filho José e lhe disse: se agora eu encontrei graça à tua vista, rogo-te que ponhas tua mão debaixo da minha coxa e age com bondade e verdade para comigo. Não me enterres, rogo-te, no Egito, mas quando eu descansar com os meus pais, tu me levarás para fora do Egito e me enterrarás no lugar de sepultamento deles. E ele disse: eu farei como tu dissestes. Oh, não é fácil. Não. E ele disse: jura-me. E ele jurou. Israel se curvou sobre a cabeceira da cama. É, minha gente.

Tem uma... Eu quero ler aqui com você de novo um versículo. Quando a gente está lendo a história de José, é difícil não chorar, né? É muito forte. É muito forte. Muito, muito forte. Olha aqui. Eu quero que você entenda isso aqui. Olha o versículo 8. Eu estou repetindo a leitura, tá? Eu estou em Gênesis 47. E José trouxe Jacó, seu pai, e o colocou diante de Faraó. E Jacó abençoou Faraó. E Faraó disse a Jacó: quantos anos tu tens? Escute isso aqui. E Jacó disse a Faraó: os dias da minha peregrinação. Vamos espiritualizar isso? Vamos mudar para um outro nível isso? Todos nós somos peregrinos. Todos nós estamos de passagem aqui nesse mundo. Todos os anos, todos os meses, todos os dias, todas as horas, todos os segundos morrem pessoas. E muitas pessoas morrem. Por quê? Porque aqui é uma terra de passagem. Porque aqui é um lugar de passagem. E Jacó tinha essa consciência que ele era peregrino. José, ele tinha essa consciência que ele era peregrino. Nós precisamos ter essa consciência que nós somos peregrinos. Por quê? Porque a falta desta consciência, a ausência dessa consciência, pode nos causar, pode nos trazer, pode nos afetar no seguinte aspecto: se nós não tivermos consciência que somos peregrinos, que estamos aqui de passagem, possamos enganar a nós mesmos. E sabe o que é pior? Possamos viver pensando que vamos viver para sempre aqui. E essa não é uma verdade. E nós vamos enganar a nós mesmos. Mas quando nós entendemos que nós somos peregrinos aqui, quando nós entendemos que nós estamos de passagem aqui, aí o que que acontece com a gente? Primeiro, nós precisamos saber de onde nós viemos. Nós viemos de Deus. E o que que nós estamos fazendo aqui, nessa terra de passagem? O que nós estamos fazendo aqui? Nós estamos aqui para cumprir o propósito de Deus. Para onde que nós vamos? Nós viemos de Deus e vamos voltar para Deus. Olha só que interessante. Se você perguntar para um materialista, se você perguntar para um ateu, que ele diz que não há Deus, ele vai falar que quando você morre, acaba a sua existência. Você vai ser destruído, você não existe mais. Se você perguntar para uma determinada religião, eles vão falar para você assim: olha, você morre e reencarna. Morre e reencarna. Se você perguntar para uma outra determinada religião, eles vão falar assim: olha, você morre e fica dormindo lá na sepultura, no pó da terra. Mas se você olhar

Se você olhar para o ensinamento de Jesus Cristo, você vai descobrir uma coisa. O que que Jesus ensinou? Jesus ensinou que havia um homem desprovido financeiramente. Seu nome era Lázaro. E ele era coberto de feridas. E os cachorros vinham e lambiam as suas feridas. E esse homem desprovido financeiramente, esse homem que não tinha condições financeiras, ele dependia que alguém desse a ele o que comer, desse a ele o que vestir. Ele dependia. E ele ficava na porta da casa de um homem muito rico. O desprovido financeiramente, nós sabemos o nome, porque Jesus chama ele de Lázaro. Mas o que era muito rico, nós não sabemos o nome. Mas sempre que tem um nome na Bíblia, é porque a pessoa era muito conhecida. Então esse Lázaro era muito conhecido. E Jesus continua, Jesus fala que morreu os dois. Olha que interessante. E Jesus fala que o rico foi sepultado com pompa. Tinha choradeiras. O que é choradeira? Isso é um costume lá de Israel, que tem umas mulheres que são profissionais. O trabalho delas é chorar no dia do velório de alguém. Não é parente delas, não é nada delas, mas elas ganham para isso. Tinha choradeiras. Tinha homenagens. Tinha pessoas luxuosamente vestidas. Ele era um rico e ele foi sepultado com muita pompa, com muito luxo, com muito luxo. Mas o que era desprovido financeiramente, o Lázaro, ele nem sepultado ele foi. Porque ele não tinha condições nenhuma, não tinha ninguém por ele. Aí, o que que aconteceu? Olha só o que, que o Senhor Jesus fala. Que quando o rico morreu, ele foi levado para o inferno. E que quando, olha que interessante, e quando Lázaro morreu, ele foi levado pelos anjos de Deus para o céu. Olha que interessante. Lázaro e o homem rico, os dois eram peregrinos aqui na terra. Só que Lázaro, mesmo ele sendo desprovido financeiramente, só que Lázaro, mesmo ele tendo feridas, sendo um homem doente, ele guardou a sua fé em Deus. Ele manteve viva a sua fé. Ele perseverou na presença de Deus. Mas o homem rico, ele era tão rico que a sua riqueza passou a ser seu Deus. Ele era tão rico que a confiança dele não estava em Deus, estava no seu dinheiro, nas coisas materiais que ele possuía. E não eram poucas, eram muitas. Mas as coisas materiais não sustentaram ele para que ele fosse para os céus. E ele foi para o inferno. Só que você precisa entender uma coisa, que a Bíblia diz que o Senhor Jesus é o primogênito dos mortos. Que ele foi o primeiro que ressuscitou. E ele foi também o primogênito que acessou os céus. Mas antes de Jesus morrer na cruz, antes dele ressuscitar, ninguém havia acessado os céus. E todos que morriam iam para o mesmo lugar, só que era separado por um abismo. De um lado ficava o Hades, o inferno, e do outro lado ficava o seio de Abraão. Seio de Abraão não quer dizer assim o seu peito, mas quer dizer a sua presença, onde Abraão estava. Como que a Bíblia apresenta?

apresenta Abraão como pai da fé. Então todos aqueles que tinham fé, que estavam esperando pelo Messias, ficavam junto de Abraão, num lugar de descanso. Mas todos aqueles outros que morreram sem a fé, apartados, separados da fé, iam para o inferno. E olha só aqui o que o Senhor Jesus diz. Diz que o homem rico, olhando do outro lado do abismo, ele viu a Lázaro. E ele era, conhecia Lázaro, Lázaro conhecia ele. E ele pegou e disse: pai Abraão, pede para que Lázaro molhe os seus dedos nesta água, porque lá onde que Abraão estava tinha uma água, tinha um jardim. Molhe os dedos na água e refresque a minha língua, porque eu estou atormentado nessa chama. Isso é uma brincadeira. Mas olha o que, que o Senhor Jesus responde. O Senhor Jesus fala para ele assim: ó, Abraão disse para aquele homem rico que estava no inferno: quem está aqui desse lado não tem como passar para o teu lado. E quem está aí junto com você não tem como passar para cá, porque existe um abismo que separa esses dois lugares. E aí aquele homem atormentado na chama, ele falou: pai Abraão, peça para que alguém vá lá e avise os meus irmãos, para que eles também não venham para esse lugar de tormento. Olha o que o Senhor Jesus falou que Abraão respondeu. Abraão respondeu, falou: não vai ressuscitar nenhum morto e lá avisar eles, não vai, porque eles já têm a Bíblia, e que eles possam então examinar as escrituras e crer nelas e corrigir a vida delas. Em vez deles serem confiantes no dinheiro, em coisas materiais, que eles venham confiar no Senhor, crer no Senhor. E aí, aquele homem falou: não, eles não vão. Aí o Senhor Jesus disse que Abraão respondeu: mas se eles não confiam na palavra de Deus, também não confiarão, ainda que um morto revivesse e fosse lá contar para eles. Nós somos peregrinos aqui, mas tem uma pergunta que nós precisamos fazer para nós. Nós cremos verdadeiramente em Deus? Nós confiamos em Deus ou nós confiamos nas coisas materiais, no dinheiro, nas coisas deste mundo? Exaltado seja o Senhor. Glorificado seja o Senhor. Eu confesso com a minha boca que o Senhor Jesus Cristo é o meu Salvador, meu Senhor. E eu creio com meu coração que Jesus Cristo morreu na cruz numa sexta-feira, mas no domingo ele ressuscitou e ele está vivo pelos séculos dos séculos. Eu invoco Deus da minha salvação. Jesus Cristo vive e reina para todo sempre. Ah, abençoa, Senhor, tudo que essa pessoa colocou junto do rádio. Abençoa, Senhor. Abençoa, Senhor. Cada pessoa que está, meu Deus, acompanhando essa programação, nos ajuda a receber a revelação da tua palavra e amar o Senhor, amar a sua palavra, amar a sua salvação. Em nome de Jesus Cristo, e não nos deixe cair em tentações, mas livra-nos do mal, pois teu é o reino, o poder e a glória para sempre. Amém.

0: Você já recebeu Jesus Cristo como seu único Senhor e suficiente Salvador? Você já com a tua boca confessou que Jesus Cristo é o Senhor? Que Ele é o Salvador da sua vida? Você crê no teu coração que Deus o ressuscitou dentre os mortos? E que Ele é o Senhor de todos e de tudo? E que todo joelho se dobrará diante de Jesus Cristo e confessará que Ele é o Senhor? Se você ainda não confessou Jesus Cristo, não perca mais tempo e confesse Jesus Cristo como o único Senhor e suficiente Salvador da sua vida. Não perca mais tempo. Faça isso. Não saia desse vídeo sem clicar aqui no joinha. E você que me assiste e ainda não deu um oi, não deixou um oi, não deixou um olá, deixa aqui nos comentários. E o milagre que você espera acontecerá.
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3: 9:01.
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1: Homens, o recado é para vocês. Eu sou a doutora Bruna Rocha, médica dermatologista em Jacutinga, Minas Gerais, e eu queria te dar o alerta. Se o seu cabelo já começou a cair, apresentar algum sinal de rarefação, ou se você tem uma genética muito importante para calvície, não fique perdendo tempo esperando aparecer uma falha, uma entrada muito profunda no seu cabelo para procurar o dermatologista. Quando se trata de calvície, tempo é cabelo. Quanto antes você procurar o dermatologista, tiver o seu diagnóstico, e iniciar o seu tratamento, melhor vai ser a evolução da sua doença e a sua resposta ao tratamento da calvície. Então não fique perdendo tempo. Uma outra coisa que eu quero te dizer é: o transplante

Não é curativo no caso da calvície. Não adianta só ir lá fazer o transplante e você tá livre da calvície. Você precisa fazer esse transplante no momento certo, que a sua doença estiver estável, e depois você precisa continuar um tratamento de manutenção, senão você perde esse transplante. Então, o primeiro passo diante de uma queda de cabelo sempre é procurar o dermatologista para ter o seu diagnóstico e iniciar o quanto antes o seu tratamento. Não fica perdendo tempo, hein? Um beijo e até a próxima.

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1: Tô ligado em vocês, daqui de longe. 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
1: Luan Santana e Léo Foguete.

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0: Bom dia pra você sintonizado na Dinâmica FM, eu sou Vanessa Cavallari.
1: Eu sou o Vinícius e agora você fica bem informado nessa manhã de quarta-feira, dia 2 de setembro.
0: Agora são exatamente 9 horas e 33 minutos, vamos para os destaques desta manhã. Fachin decidirá quando o plenário do STF julgará o relatório sobre Moraes.
1: Mãe e padrasto são presos em investigação sobre tortura e tentativa de homicídio contra a bebê em São João.
0: Semana da Pátria reúne alunos e celebra o patriotismo em Jacutinga. Isso e muito mais você confere agora aqui no Redação Dinâmica.

0: Bom dia, Hugo.
1: Bom dia, Vanessa. Bom dia, ouvintes.
0: Bom dia para você que já está ligadinho aí na 105.9. Para você que está na live, compartilha. Deixe seu comentário e a sua opinião. Sempre será muito importante para a gente aqui no Redação Dinâmica. Vamos seguir das notícias? Fachin decidirá quando o plenário do STF julgará relatórios sobre Moraes.
1: Apenas Edson Fachin, presidente do STF, Supremo Tribunal Federal, poderá determinar quando e se a Suprema Corte julgará a abertura de uma investigação sobre o

0: Magistrado Alexandre de Moraes.
1: O julgamento ocorre após o ministro André Mendonça despachar a consideração da inclusão de Moraes como investigado nos fraudes do Banco Master. Nesta terça-feira, dia 1º, Mendonça determinou quebra de sigilo do relatório da Polícia Federal sobre o caso.
0: O documento aponta troca de mensagens e evidências de pelo menos 6 encontros entre Moraes e o ex-banqueiro Daniel Vercaro.
1: Apesar de que a Constituição determinar, cabe ao STF julgar as infrações penais, cargos do Executivo, do Legislativo e dos seus próprios ministros, da PGRE, que é a Procuradoria-Geral da República. Caberá apenas ao presidente da Suprema Corte decidir se haverá julgamento ou arquivamento do caso em questão.
0: Conforme Mendonça destacou, o regimento interno do STF atribuiu ao plenário a competência exclusiva para processar e julgar seus magistrados. Entretanto, cabe à PGR a avaliação dos elementos e pedir a abertura de um eventual inquérito.
1: Entretanto, como noticiou a CNN Brasil, o Procurador-Geral da República, Paulo Gonetti, já defendeu a nulidade e o arquivamento da investigação sobre a relação de Moraes e Vercaro. Para ele, é inelegável. Inegável que houve um esforço para buscar indicativos de envolvimento do ministro Alexandre de Moraes nos ilícitos.
0: No relatório da Polícia Federal, Gonetti também aparece como um dos interlocutores de Vercaro, além de aparecer em mensagens e fotos dos seus associados. Saudades dele, disse ex-banqueiro, referindo-se ao Procurador-Geral da República em uma mensagem de 28 de março de 2025.
1: Apesar da manifestação da PGR, Mendonça determinou o encaminhamento dos autos para a sessão plenária, que pode ser agendado por Edson Fachin. Entretanto, Fachin pode concordar com a PGR e arquivar a investigação ou submetê-la para análise no plenário da corte e dar prosseguimento à apuração. Certo, gente, é justo, né? Se todo mundo tá passando por investigação, por que que ele não vai poder passar? Né? Por que que estão deixando ele de fora? Por que que estão querendo proteger? Então tem que deixar assim, ser investigado. Eu acho que a lei tem que valer para todos, né? Não é só porque ele é aí um item de grande e suprema importância que não pode ser julgado. E tá certo, Mendonça, de querer sim fazer aí toda a investigação sobre ele, sobre Moraes, né? Vai ficar estreito para ele. A gente vai estar acompanhando esse fato para a gente poder estar vendo quais são os próximos passos, se realmente vai ser arquivado ou não, se vão dar continuidade aí à busca, né, sobre o ministro Alexandre de Moraes, o que aconteceu com o Banco Master, né? Vai vir à tona, né? Se fez errado, vai vir à tona com certeza. Agentes de IA assumem novas funções nas empresas.
0: A inteligência artificial já é usada em empresas para analisar informações, produzir conteúdo e automatizar tarefas. Agentes desenvolvidos para funções específicas também podem executar atividades em áreas como finanças, compras, recursos humanos, cadeia de suprimentos e relacionamento com clientes.
1: Diferentemente de ferramentas que respondem a uma solicitação isolada, esses sistemas podem trabalhar com dados de aplicações corporativas para realizar tarefas de várias etapas. Em uma empresa, isso significa atuar dentro de rotinas e sistemas próprios da operação.
0: Essas aplicações estarão entre os temas do SAP Now AI Tour Brasil 2026, marcada para 9 e 10 de setembro, no Transamérica Expo Center em São Paulo, promovido pela SAP, empresa de tecnologia especializada em softwares de gestão empresarial. O encontro faz parte de uma série global, sendo a edição brasileira o maior do mundo.
1: A edição deste ano adota o conceito It's Beginning, de Fortbet, que a SAP relaciona a combinação entre aplicações, dados e inteligências artificiais, finanças, recursos humanos, cadeia de suprimentos, experiências do cliente, cloud e ERP. Dados de analytics estão entre os assuntos das trilhas.
0: O uso de inteligência artificial em sistemas corporativos traz exigências diferentes das encontradas em ferramentas de uso geral. Para participar de um fechamento financeiro, uma compra ou outra atividade interna, o sistema precisa trabalhar com informações da organização e obedecer regras estabelecidas para aquela função.
1: Em maio, durante a SAP 2026, a companhia apresentou sua visão de Autonomous Enterprise e anunciou novos recursos para o uso dos agentes em atividades empresariais. Entre elas está a SAP Business, a plataforma que reúne recursos para o desenvolvimento e administração dos agentes de IA.

0: SAP também anunciou o Autonomy Suite, com mais de 50 assistentes Julie especializado em finanças, cadeias de suprimento, compra, gestão e capital humano e experiências do cliente. Segundo a companhia, eles vão coordenar mais de 200 agentes destinados a tarefas específicas. Um dos exemplos será o fechamento financeiro, Autonomous Closet Assistant e um desenvolvido para automatizar lançamentos cabíveis, reconciliações e resolução de erros. A Jolie concentra a interação dos usuários com os agentes de IA. Seus assistentes podem coordenar agentes e fluxos de trabalho para executar tarefas ligadas às aplicações empresariais. Até onde vai a autonomia? Um desses agentes exige definir até onde um sistema pode agir sem a participação direta de uma pessoa. Na visão de Autonomous, apresenta a SAP, as pessoas estabelecem prioridades, políticas e limites, enquanto assistentes e agentes executam determinadas tarefas e coordenam atividades. O modelo prevê supervisão humana. Cabe a cada organização determinar quais informações os sistemas podem consultar e quais ações estão autorizadas a realizar em que as situações de um profissional deve intervir. Segurança, compliance e governança integram essa estrutura. Esses controles são particularmente relevantes em atividades que envolvem compras, pagamentos, estoque ou registros financeiros, nas quais cada ação depende dos dados da organização e das regras estabelecidas para a operação. Os dois dias terão conteúdos voltados a diferentes áreas dos negócios, além de temas como serviço de modelo de IA, desenvolvendo integração de sistema de transformação empresarial. O público poderá visitar estandes, conhecer a Experience Center e acompanhar a demonstração das soluções apresentadas. Clientes, parceiros e especialistas da SAP também participarão das atividades. No primeiro dia, o credenciamento começa às 8h30 e às 9h será realizada o keynote da abertura do Beginning for Better, às 11h20 até às 16h20. A agenda que divide essa sessão de conteúdos, demonstrações, casos e standard da Experience Center.
1: O uso de inteligência artificial em sistemas corporativos traz exigências diferentes das encontradas em ferramentas de uso geral para participar de um fechamento financeiro, uma compra ou outra atividade interna. O sistema precisa trabalhar com informações da organização e obedecer às regras estabelecidas para aquela função. Em maio, durante a SAP Safari 2026, a campanha apresentou sua divisão em Autonomous Enterprise e anunciou novos recursos para uso de agentes em atividades empresariais. Entre eles está a SAP Business AI Platform, que reúne recursos para o desenvolvimento e administração de agentes de IA.
0: Entre os executivos da SAP confirmados estão Dina Varghunibir, Chief People Officer da companhia, responsável pela área global de pessoas, o Jean Glin, integrante do Conselho Executivo, Adriana Arolho, presidente da SAP para América Latina e Caribe, Rui Botelho, presidente da SAP Brasil, também estão entre os nomes confirmados.
1: A jornalista e escritora Juliana Morrone, com mais de 30 anos de carreira e atuação em temas ligados a ESG e comunicação corporativa, está entre os convidados. A programação inclui ainda a participação do navegador Amir Klink, primeiro a cruzar o Atlântico Sul e Remo, e de Lars Grael, velejador que conquistou duas medalhas de bronze em Jogos Olímpicos, além de títulos mundiais continentais e nacionais. Os dois estarão em uma conversa mediada por Juliano Morrone sobre superação, inovação, tecnologia e transformação entre gerações.
0: Frejat, cantor, compositor e cofundador do Barão Vermelho, fará uma apresentação musical. Tá aí, eu acredito que o IA ele já está dominando o mundo, né? Hoje, muitas empresas usam essas inteligências artificiais para executar praticamente muita coisa dentro de uma empresa, em partes aí também em escrita. Eu acredito que IA daqui para frente só tende a evoluir, né? Tá aí. Como um enclave do Grand Canyon se transformou em um epicentro de destruição.
1: Em um refúgio de tirar o fôlego incomparável a qualquer outro, um enclave remoto situado no fundo do Grand Canyon, no Arizona, alinhado

0: entre os penhascos, de repente, com um pouco e um nenhum aviso, aquelas encostas se transformaram em cachoeiras furiosas.
1: Trilheiros e campista próximo ao British Angel Canyon e à área de hospedagem, o Platon Ranch, ocorreram para salvar suas vidas no sábado, à medida em que as chuvas torrenciais canalizassem-se pelo cânion em riachos idílicos se transformavam em correntes violentas.
0: Pelo menos duas pessoas morreram e uma continua desaparecida depois das inundações repentinas que destruíram passarelas e área de acampamento no fundo do cânion. Muitas outras ficaram em perigo devido às águas barrentas que corriam velozes pelos desfiladeiros estreitos, desencadeando operações de resgate frenéticas para dezenas de pessoas.
1: Mesmo para os entusiastas de atividades ao ar livre, a magnitude da destruição causada pela fúria da natureza parecia inimigável. No início, era uma tempestade normal, disse Jesse, que trabalha no topo do cânion, em A Borda do Sul.
0: Então surgiu aquela supercélula monstruosa, acrescentou Christopher Dry, que fazia uma trilha com um filho em uma área mais elevada. Recordou-se de ver um raio e chuva, seguidos por visibilidade zero apenas alguns minutos depois. As nuvens, na verdade, formaram-se lá embaixo e subiram rapidamente do cânion, disse Dry à CNN.
1: A inundação chegou rapidamente. David Grogri tinha acabado de começar a desfazer as malas do Platon, a única hospedagem abaixo da borda do Grand Canyon, quando um guarda-parque chegou ali e impediu que se trepassasse para uma possível evacuação.
0: Apenas 10 minutos depois, o guarda retornou freneticamente. Os visitantes precisavam evacuar imediatamente. Percebemos que o riacho perto do acampamento estava escuro, cheio de detritos e correndo rapidamente, disse Gregory.
1: Quando a chuva cai, a correnteza ficou cada vez mais rápida. Provavelmente estava mais veloz do que conseguiria correr. Gregory foi resgatado posteriormente de helicóptero.
0: Parte de Sai, que também estava na área do Phantom Ranch, correu para um trecho com cactos depois que seu colega gritou sobe, sobe, sobe, sobe, enquanto uma parede de detritos de cerca de 1,20 m avançava rapidamente em direção deles.
1: Vimos o riacho transbordar, cachoeiras surgindo do nada, rochas, lamas, deslizamento de terra, acontecendo por toda parte, disse o Desaia Society Press. O grupo dele também foi resgatado de helicóptero.
0: Mas outros não conseguiram escapar. Três amigos que há muito sonhavam em explorar o cânion chegaram apenas um dia antes da enxurrada mortal. Informaram suas famílias em um comunicado conjunto à terça-feira.
1: Johnny Just, de 46 anos, Brand, de 42, Timothy Allen, de 53, planejavam passar duas noites fazendo trilha e pescando juntos perto do fundo do cânion, segundo famílias.
0: Depois de chegarem à borda do cânion, Just e Rose Keynes compartilharam sua empolgação com a viagem nas redes sociais. Just, que era quiroprata, publicou suas fotos nas aventuras na página e no seu consultório do Facebook.
1: Vou percorrer mais de 50 quilômetros nos próximos 4 dias, com uma variação de altitude vertical de 1,6 quilômetros, carregando uma mochila de 18 quilos. Vai ser uma aventura, publicou o Rosencrantz na sexta-feira.
0: A maioria de vocês sabe que não lido bem com alturas, então devo ter muitas histórias engraçadas quando voltar. Na manhã de terça-feira, dia 1º, as famílias de Just e Rosencrantz receberam a confirmação de que ambos haviam morrido.
1: Para a comunidade, ele era um terapeuta talentoso. Para os amigos, uma fonte inesgotável de vida. Para as filhas, ele era o herói máximo. Para mim, ele era o meu mundo inteiro, disse Janet, esposa de Just, no comunicado junto à família.
0: A esposa de Rosencrantz lembrou que seu marido, como um sinal artista marcial de longa data, que marcou gerações de alunos. Obrigado por cada aventura, cada refeição, cada risada e cada abraço. Acima de tudo, obrigada por me dar o amor de uma vida inteira, disse Elisha Rosencrantz no comunicado.
1: Enquanto as famílias lamentam a perda dos dois amigos, as buscas para localizar Smith continuam nesta terça-feira. Sua esposa e seus três filhos publicaram um vídeo no Facebook pedindo orações e expressando a esperança que Smith seja encontrado em breve.
0: Não conseguiríamos superar isso sem Deus, e temos fé de que as equipes de resgate e as pessoas que estão realizando as buscas hoje encontrarão o nosso querido familiar, disse Carrie Smith no vídeo. A família estava reunida de mãos dadas enquanto um dos filhos, Mitch, conduzia essa oração.
1: Autoridades do parque informaram que apenas uma pessoa, cuja identidade não foi revelada, continuava desaparecida até esta terça-feira. As buscas foram prejudicadas por episódios de chuva forte, que retornaram às condições inseguras para as equipes de resgate. Além disso, a umidade associada às monções prevista para essa terça-feira poderia afetar ainda mais as operações.
0: Equipes de busca especializadas da Patrulha de Fronteira dos Estados Unidos juntaram-se aos esforços nesta terça-feira, segundo o parque.
1: Um drone do gabinete do xerife com dado Maricopa também será utilizado para detectar dispositivos que imitam sinais de Bluetooth, que informaram as autoridades.
0: Enquanto a chuva castigava o cânion no sábado, autoridades do parque receberam um alerta de Serviço Nacional de Meteorologia, avisando sobre inundações repentinas na região.
1: Por volta do meio-dia 23, o Serviço Nacional de Parques repassou um aviso por meio de um sistema de alerta criado para alcançar pessoas com dispositivo via satélite dentro do cânion. Não há sinal de celular, informou Tim Carter, diretor de gestão de emergências do condado do Cononino.
0: Ao todo, 6 mensagens sobre inundação foram enviadas pelo sistema do sábado, disse Carter, um sistema de monitoramento de nível de água instalado no riacho Bright Angel Creek. Alertou as autoridades do parque sobre a elevação do nível da água.
1: No entanto, o sistema saiu do ar à medida do riacho transbordava, ganhando velocidade e força destrutiva, afirmou Brian, vice-superintendente do Parque Nacional da Grand Canyon. Ainda não está claro porque o medidor parou de funcionar, acrescentou ele.
0: As autoridades do parque agiram rapidamente para evacuar funcionários e visitantes na área do Bright Indian Creek, do acampamento Cottonwood e do Fenton Ranch, uma área de hospedagem situada abaixo da borda do cânion, acessível apenas a pé, de mula ou via rafting pelo Rio Colorado.
1: Às 14h45, funcionários do parque iniciaram a evacuação do Phantom Ranch. Em menos de uma hora, helicópteros do Serviço Nacional de Parques foram mobilizados para começar o resgate das pessoas. Mais de 80 pessoas foram evacuadas em segurança, disse Black.
0: Milhas de tubulação essencial de águas danificadas. Na noite de segunda-feira, o parque já estava aberto e acessível ao público. No entanto, uma tubulação crucial que abastece água do sol aos turistas perto da borda do sul sofreu danos graves, disse Drapeausch.
1: A tubulação fornece água potável e abastecimento para combate de incêndios em todas as instalações da borda sul, explicou Drapeausch. Esta é a área com grande concentração de trilha, mirantes, hospedagens e serviço para visitantes.
0: A extensão total dos danos será avaliada nessa terça-feira, mas apenas com base no sobrevoo sem equipes de insolo, prevemos que milhas de tubulação tenham sido destruídas, disse Drapeausch.
1: Atualmente temos cerca de 2 semanas de água estocada disponível, afirmou ele, ressaltando que o consumo diário dependerá do número de visitantes e funcionários presentes no local.
0: Enquanto isso, restrições ao uso de água estão em vigor, incluindo a suspensão de hospedagem noturna para visitantes ou desligamento de torneiras em áreas de acampamento e a proibição de qualquer fogo a lenha ou carvão, inclusive fogueiras.
1: Não está claro qual será o impacto da catástrofe, que visitantes deste fim de semana será do dia do trabalho, Labor Day. É, pois é, gente, tudo que aconteceu lá nesse cânion, né, essa tragédia aí, e não foi culpa de ninguém, né, isso daí foi apenas consequência aí do tempo, da meteorologia, enfim, né, tem que tomar muito cuidado que esses lugares são muito perigosos, né, então tá aí, então a busca está intensa ainda por pessoas lá no cânion. Vamos falar da previsão do tempo? Já que nós estamos falando sobre isso, eu quero saber como que vai estar o clima-tempo em nossa cidade. E aí, Edinho? Como que vai estar o clima hoje? Vai chover? Não vai? Como que o tempo vai estar aqui para nossa região? Conta pra gente. Bom dia.
2: Olá, Vanessa. Muito bom dia. Muito bom dia, ouvinte da Dinâmica. Quarta-feira. E eu quero trazer para você informação do tempo. Esse tempo que deixa a gente confuso, né, Vanessa? A gente acorda, o sol já está radiante, daqui a pouquinho a gente já vê o sol perdendo a sua força e os céus da nossa cidade tomando conta aí pelas nuvens. Segundo os nossos registros, não há possibilidade de chuva para hoje, Vanessa. Mas, porém, com essas mudanças que estão ocorrendo em toda a região, devemos ficar atentos para não sermos pegos de surpresa. Desejo a todos vocês um ótimo dia. Volto amanhã trazendo para vocês mais informação do tempo. Tchau, tchau!

0: Até mais. 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
1: Regionais.
2: Polícia Militar de Ouro Fino é preso por mandato judicial por crime de lesão corporal.
3: Um policial militar lotado em Ouro Fino, no sul de Minas Gerais, foi preso nesta terça-feira após o cumprimento de um mandado de busca e apreensão expedido pela Justiça da Comarca de Andrada.
2: Segundo informações da Polícia Militar de Minas Gerais, a medida tinha como objetivo possibilitar o cumprimento de um mandado de prisão contra o cabo Juan Manuel Braz, relacionado a um processo por lesão corporal.
3: Durante as diligências, o militar foi localizado e preso e apresentado às autoridades de Polícia Judiciária Civil para os procedimentos cabíveis.
2: Ainda de acordo com a Polícia Militar de Minas Gerais, o policial encontra-se atualmente nas condições de desertor, situação caracterizada como crime militar pela legislação castrense. Após a prisão, ele foi apresentado ao comandante do 20º Batalhão da Polícia Militar para a doação das demais providências previstas na legislação.
3: Até a realização da audiência de custódia, o militar permanece detido em unidade prisional militar.
2: Tá aí, né? Então, se já tinha um crime contra ele, agora vai ter que se explicar certinho, né? Pra se defender. Carro furtado, RG esquecido e preso, ladrão de Divinópolis comete um erro e entregou o próprio crime.
3: O plano do ladrão era simples, furtar um carro estacionado.

0: na Rua Damasco, no bairro São Luís, em Divinópolis, e sumir. O que ele não contava era que a pressa e o descuido falaria mais alto.
1: Ao abandonar o veículo na Rua Faradim, no mesmo bairro, ele esqueceu seu documento de identidade caído no assoalho do carro. O proprietário, ao perceber o furto, acionou a polícia militar, que localizou o veículo. Com o RG, identificou o suspeito de 25 anos. Ele foi preso no bairro.

0: acha que pode cometer um crime sem deixar rastros.
1: Afinal, como esquecer o próprio documento de identidade no local do crime? A resposta, infelizmente, é simples. A estupidez andou de mãos dadas com a criminalidade. Isso foi esperto, né? Muito esperto aí, então deixou cair o RG e foi fácil de localizá-lo. Mãe e padrasto são presos em investigação sobre tortura, tentativa de homicídio contra um bebê em São João.
0: Criança de apenas um ano sofreu grave traumatismo craniano. Polícia apreendeu a máquina de choque, algema, medicamentos e outros objetos.
1: A Polícia Civil prendeu temporariamente nesta segunda-feira a mãe e o padrasto de uma criança de apenas um ano durante uma investigação sobre grave episódio de violência em São João da Boa Vista. O caso é apurado em tese como tortura e tentativa de homicídio qualificado contra o menor de 14 anos.
0: Os mandados de prisão temporária e de busca de apreensão foram cumpridos pela Central da Polícia Judiciária de São João da Boa Vista. Os investigados foram identificados apenas pelas iniciais AJCN, mãe da criança, e TWGL, a companheiro dela.
1: Segundo a Polícia Civil, o caso chegou inicialmente às autoridades como uma possível queda acidental. O avanço das investigações, porém, teriam relevado elementos que mudaram substancialmente a compreensão sobre o que teria acontecido.
0: O trabalho policial envolveu depoimentos e documentação médica, diligências, perícias, exame médio legal e análise de dados extraídos de celulares dos investigados.
1: Violência teria ocorrido durante semanas. De acordo com a investigação, a criança teria sido submetida durante semanas ao sucessivo episódio de violência física e psicológica.
0: Entre as práticas investigadas estão a privação de sono, administração de medicamento controlado sem prescrição médica, agressões físicas, isolamento como castigo e submersões da cabeça da criança em água, além de outras formas de violência.
1: O episódio considerado mais grave aconteceu no dia 19 de junho, quando a criança apresentou traumatismo craniano grave, hematoma subdural e extensas hemorragias retianas.
0: A vítima chegou ao atendimento médico com nível de consciência extremamente reduzido e sofreu uma parada cardiorrespiratória, sendo necessária sua internação em unidade de terapia intensiva.
1: Conforme a Polícia Civil, o exame médico legal apontou o quadro compatível como trauma craniano abusivo, tecnicamente denominado o abuse head trauma, afastando a hipótese de um simples acidente doméstico.
0: Durante as buscas, os policiais apreenderam medicamentos controlados, uma máquina de choque, uma algema, uma colher de madeira, um simulacro de arma de fogo, aparelhos celulares e uma bacia plástica.
1: Os objetos serão analisados durante a continuidade da investigação. A Polícia Civil informou ainda que foram encontrados elementos indicando possíveis tentativas de ocultação de vestígio e de ajuste de versões sobre o ocorrido.
0: Diante do material reunido, a Justiça decretou a prisão temporária dos dois investigados por 30 dias. Ambos foram conduzidos à unidade policial e permanecem à disposição da justiça.
1: As investigações continuam para esclarecer completamente a dinâmica dos fatos e determinar individualmente e eventual participação de cada investigado.
0: A identidade da criança foi preservada pelo São João News, em respeito à legislação e à proteção integral das crianças e adolescentes. Os investigados são considerados inocentes até a eventual condenação definitiva.
1: Que absurdo, né? Isso pode ser chamado de mãe, fazer isso com o próprio filho de um ano de idade. Que isso, gente? Onde que nós vamos parar com esse mundo, né? Segundo a reportagem, a criança já está sob tutela do pai, né? Eu imagino a cabeça do pai furioso com a pessoa que faz isso com seu próprio filho. Como tem coragem, né? Como uma mãe tem coragem de fazer isso com o próprio filho? Que judiação, né? Que judiação. Com certeza agora ela vai acabar pagando por tudo que ela fez com uma criança de apenas um ano de idade. Mulher de 33 anos é morta pelo ex-companheiro no sul de Minas. Suspeito se entrega à polícia.
0: Uma mulher de 33 anos foi morta a tiros no domingo, em Passa 4, no sul de Minas. O principal suspeito é o ex-companheiro da vítima de 35 anos, que se apresentou espontaneamente às polícias militar e civil após o crime. O caso é investigado como feminicídio.
1: De acordo com as informações preliminares da Polícia Civil, o suspeito teria deixado a filha na casa de familiares antes de seguir até o imóvel onde a ex-companheira estava. No local, ele teria efetuado 3 disparos com uma arma de calibre 22 contra a vítima, identificada como Daiane Aparecida Bonifácio Mota. Daiane foi socorrida e encaminhada a um hospital do município, mas não resistiu aos ferimentos.
0: A perícia compareceu ao local para realizar o levantamento e recolher os vestígios que possam contribuir para a investigação. O notebook

0: O que pertencia à vítima foi apreendido e será analisado pelas autoridades.
1: Durante os trabalhos, os policiais também verificaram que um veículo estacionado nas proximidades havia sido atingido por um disparo. Um projétil encontrado no automóvel foi recolhido e encaminhado para análise pericial. Até o encerramento do registro da ocorrência, a arma que teria sido utilizada no crime não havia sido localizada.
0: Após o assassinato, equipes da Polícia Militar, com apoio da Polícia Civil de Passa Quatro, realizaram buscas pelo suspeito. Posteriormente, ele decidiu se apresentar espontaneamente aos policiais militares e ao delegado responsável pelo caso.
1: O homem foi encaminhado à delegacia de plantão de São Lourenço, onde foram adotadas as medidas da polícia judiciária cabíveis. A investigação continua para esclarecer a circunstância e a motivação do crime. Que coisa, não? Que barbaridade isso daí. Para que fazer isso? Uma mulher de 33 anos... E aí, e ainda por cima se entrega à polícia, acha que vai dar tudo bem para ele, né? 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
1: Já soube o telefone de cor aí, né? 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
2: Locais.
1: Semana da Pátria reúne alunos e celebra o patriotismo em Jacutinga.
0: A Semana da Pátria continua movimentando Jacutinga com momentos de celebração, aprendizado e valorização no sentido cívico. Nesta terça-feira, a Prefeitura foi o palco de mais um dia especial, marcado pela participação e pelo entusiasmo dos estudantes na rede de ensino.
1: Durante a programação, os alunos da Escola Vilma Peroni, a Escola Floriano Saretti e a Escola Helena Sebuziani participaram das atividades e prepararam apresentações especial para o prefeito, autoridades e serviços municipais.
0: Com muita dedicação, talento e alegria, os estudantes deram um verdadeiro show, emocionando o público presente. As apresentações destacaram não apenas o talento das crianças, mas também a importância de manter viva a valorização da história, da cultura e dos símbolos do Brasil.
1: A Semana da Pátria é também uma oportunidade para incentivar, desde cedo, valores como respeito, cidadania e participação da sociedade. Por meio das atividades realizadas, os alunos têm a chance de aprender de forma especial sobre a importância de cada cidadão na construção de um país melhor.
0: Além das apresentações, os momentos vividos durante a programação reforçam o sentimento de pertencimento e orgulho pelo Brasil, aproximando as crianças das tradições e celebrações que marcam nessa importante semana do calendário nacional.
1: A programação da Semana da Pátria continua em Jacutinga, reunindo estudantes, autoridades e a comunidade em momentos de celebração, valorização do civismo. Tá aí, gente, olha só que legal, as escolas aí estão já se preparando para domingo. Bacana demais, né? E você? Você conhece o hino de Jacutinga? Você já ouviu cantar o hino de Jacutinga? Você conhece, Hugo?
0: Você eu não já conhece? Cantei, mas não lembro de cabeça.
1: Não lembra. Tá aí, gente. Eu acredito que assim, ó, deveria ser todo um dia da semana cantarem um hino de Jacutinga pra ficarem na boca aí de todos os alunos. Seria muito interessante. Na minha época, quando eu morava lá em São João da Boa Vista, quando na minha idade de escola, de ensino médio, depois fundamental, enfim, a gente era obrigada a cantar o hino de São João e saber, viu? A gente tinha que cantar, tinha que estar na ponta da língua, tanto o hino de São João quanto o hino nacional. E aqui em Jacutinga, será que os alunos sabem cantar o hino de Jacutinga? Pois é, tá aí uma questão. Seu filho sabe? Pergunta pra ele se ele também canta pra você. Com certeza as escolas aqui também aprendem, né? Ensinam aí sobre o hino de Jacutinga. Se você conta, se você sabe, conhece o hino de Jacutinga, conta pra gente aí, que é um ato bem diferente. E na sexta-feira a gente vai colocar pra vocês aqui ao vivo o hino de Jacutinga. Certinho? 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
1: Que delícia. Muito bom, né? 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
1: E eu aqui me deliciando com pudim de morango. Muito bom.
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1: Presidente do Corinthians se enrola em debate com Mano. Passou vergonha.
0: O presidente do Corinthians, Osmar Estabilho, teve uma discussão com o comentarista esportivo Maurício Borges, o Mano. Na noite desta terça-feira, dia 1º, o mandatário do clube de Parque São Jorge concedeu entrevista para a Rádio Energia 97 FM.
1: Em determinado momento da entrevista, ao defender Armando Mendonça, que é o vice-presidente do Corinthians, Osmar Stabile questionou Mano sobre o agasalho utilizado pelo comentarista, dizendo que a roupa só era vestida por jogadores do clube. E o apresentador retrucou:
0: Mano, eu estou vendo que você está com uma roupa oficial do Corinthians. Onde você comprou essa roupa aí? Indagou Osmar Stabile. Na loja do Corinthians, respondeu Mano. Certeza absoluta? Acontece que esse tipo de roupa é só dos atletas, e você está com ela, afirmou o presidente.
1: Você acha mesmo? Então você está desconhecendo um produto que é vendido no Corinthians Loja Oficial? Se o senhor entrar agora no Corinthians Loja Oficial, agora você me desculpa, mas passou uma vergonha. Esse produto custa, se não me engano, R$599, na loja oficial do clube onde você é presidente.
0: É um moletom que atletas utilizam e é vendido na loja do próprio clube, explicou o Mano. Se quiser, até posso mandar a nota para o senhor que eu paguei, porque eu não ganho nada do clube, prosseguiu.
1: É fácil e cômodo ficar criticando as pessoas. Eu vim aqui para fazer uma entrevista com você, de responsabilidade. Você pode perguntar das questões do Corinthians. Agora, você não pode julgar o presidente ou vice-presidente antes que eles sejam julgados e condenados, rebateu Stabile na discussão. Que coisa feia, vai discutir por causa de um moletom, né, gente? Que, imagina só, uma pessoa tá ali pra conversar, bater aquele bate-papo bem bacana e acabou virando uma discussão entre aí o entrevistado e a pessoa que tava entrevistando. Tá aí, gente, passou vergonha mesmo, hein? Que é isso? Pra que fazer isso, Estabilo? Né, se o cara adquiriu um moletom, que seja um ato de brincadeira, porque deixou levar tão a sério. Ficou feio, né? Ficou feio pra ele. Esse assunto vamos deixar aí para o Joanito aqui às 11 horas, que vai se explicar sobre Corinthians. Né, Joanito? Estamos esperando você às 11 horas aqui para o Fanáticos por Esporte.
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0: A Valoriza Consultoria está com vagas abertas para auxiliar de limpeza para

0: ambos os sexos. A oportunidade exige ensino fundamental completo e experiência comprovada na função. Entre os benefícios estão cesta básica, refeição no local, vale transporte e bonificação. O salário é compatível com a função. Os interessados devem enviar o currículo em PDF para o WhatsApp 35 997 26 6179.
1: Agora a Barraca Tirimbalo, em Jacutinga, está com vagas abertas para atendente de caixa, nos períodos diurno e noturno. Não é necessário ter experiência. A empresa oferece salário compatível, plano KR Saúde, auxílio combustível e auxílio alimentação. Interessados devem enviar o seu currículo pelo WhatsApp 19998125041. O local fica na rodovia MG290, no KM96, no Sapucaí, em Jacutinga.
0: A Valorize Consultoria está com oportunidade de emprego para auxiliar de serviços gerais masculino. A empresa é destinada a profissionais com ensino fundamental completo e disposição para atividades operacionais. O contrato irá atuar na limpeza e organização do ambiente, movimentação de materiais e apoio a demais demandas da fábrica. Regime de contratação é CLT com benefícios. Interessado em enviar uma mensagem pelo WhatsApp 35997266179 informando o nome da vaga.
1: Tá aí, gente. Quer um balcão de empregos? Quer anunciar? É só você entrar com a gente aí. E também, você quiser saber de alguma vaga, é só você entrar com a gente que a gente passa pra vocês aqui, sim. Certinho? Ficamos por aqui. Muito obrigado pela sua companhia, obrigado pela sua audiência. A gente volta amanhã, na quinta-feira, trazendo mais notícias pra vocês aqui no Redação Dinâmica. Obrigado a todos que estiveram acompanhando aqui o Redação Dinâmica através das nossas redes sociais e pra você também que estava aí no, do ladinho aí. Certinho? Obrigado, gente. Fiquem com Deus. A gente volta amanhã trazendo mais pra vocês. Tchau, tchau.
0: Até mais.

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4: 10:46.

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5: 10:49.

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1: 11:01.
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1: Bom dia, Fanáticos por Esporte, bom dia, Jacutinga, alô, meu povo, alô, minha pova, tudo bem? Vamos lá, hein, gente, e o Galo, hein, o Galo ontem meteu espora na raposa e a raposa, ó, vazou, hein, gente, não tem mais raposa na Copa do Brasil, vamos de Galo, hein, vamos de Galo, e hoje tem, vai ficar o peixe ou vai ficar o porco, hein, quem será que vai passar também para a próxima fase, né? Mas daqui a pouco a gente fala tudo isso, né? Um bom dia especial para todos vocês aí que nos acompanham através da Rádio Dinâmica. Bom dia especial também para o pessoal da live de Jacutinga, de fora de Jacutinga. Sejam todos muito bem-vindos. Nós vamos juntos até o meio-dia. Bom dia aqui para todo mundo aqui da Dinâmica, né? Para Vanessa, para o Hugo, para o nosso gerente Caio. Bom dia aqui pro Joanito, que hoje a Maju não apareceu. O Joanito tá aqui para fazer o programa. Bom dia aqui para todos vocês. Que Deus abençoe a quarta-feira de todo mundo aqui. A minha, a sua, a nossa, né, gente? A nossa quarta-feira. Bom dia, Joanito. Tudo bem?
2: Bom dia, Toca. Bom dia, ouvinte, né? O pessoal da Dinâmica. Hoje, quarta-feira, né? Pós-Maju. Maju passou, fez aí uns estragos, né? Em alguma cidade aí. Aqui, graças a Deus, tranquilo, né? Mais uma vez, o pessoal de Jacutinga, né? Tem que agradecer. Mas voltou o sol entre a Maju e eu. O pessoal prefere a Maju, mas hoje é eu, né? O senhor tá bom, o senhor tá alegre, o céu tá azul. Então vamos nós aí, que tem futebol hoje. Já teve um baita jogo ontem. Hoje temos para todo gosto, né? Brasileiro, Copa do Brasil e muito mais.
1: Lembrando, né, gente, que hoje tem um jogo da... que eu me lembro, tem mais de um jogo, só tem o Flamengo e Mirassol, Janito.
2: Pelo Brasileiro. Na minha conta que tem o mesmo, né? Vai jogar um jogo atrasado. E, portanto...
1: Do primeiro turno ainda, hein, gente?
2: O aperitivo de hoje, né? Para esperar os dois jogos da Copa Brasil, 7h30 tem Flamengo e Mirassol, né?
1: Sem jogo no Maracanã, Flamengo se vencer fica um ponto atrás do Palmeiras, gente. Só que aí fica a tabela redondinha, né? Acaba esse rolo que fica a nossa tabela aí com jogo a menos, né? Tem outros times aí que também com jogo a menos, mas lá na parte de baixo da tabela... acho que atrapalha menos, né? Quando fica lá na parte de cima, time faltando jogo, é uma coisa chata de se ver, né? Mas vamos lá. Ontem, né, gente, tivemos aí o primeiro jogo da volta da Copa do Brasil, né? Um jogaço, por sinal, entre Atlético Mineiro e Cruzeiro. O Everson, que era dúvida, acabou jogando, né? O Juan, que também era dúvida, acabou jogando, mas de novo se machucou. Esse rapaz não deu sorte aí nesses dois jogos aí da Copa do Brasil. Ele saiu machucado nos dois jogos, né, gente? Aí, o primeiro jogo naquela entrada do Caio Júnior, né, que criou toda aquela polêmica. Inclusive ontem ele mostrou toda a mágoa que ele tava aí do Caio Júnior, porque quando os jogadores passaram para se cumprimentar, quando ele chegou à vez do Caio Jorge, ele tirou a mão e não cumprimentou o Caio Jorge, né? Eu não sei, gente, é aquilo que eu falei. Eu ainda continuo com a minha opinião, que é um lance normal de jogo. Talvez, podia ser evitável, mas não acredito que o Caio Jorge tenha feito aquilo realmente para machucar ou tirar ele da partida, né, gente? Coisas que acontecem no futebol, né? O Bruno Rodrigues do Cruzeiro saiu machucado, muito pior, num lance muito mais normal ainda com o goleiro do Atlético, né? E tá aí, ó. Teve o osso do rosto quebrado, duas costelas quebradas. Acontece, gente. Futebol é um esporte de...

0: choque. Infelizmente, é isso aí, né? Então, mas durante o jogo, né, o Cruzeiro saiu vencendo por 1-0. O Caio Jorge marcou o gol, fez lá toda uma pose, falando que ele tava ali, que era ele que mandava ali na MRV, a Arena do Atlético, né? Mas, no final, né, o futebol ele é bom por causa disso, né, gente? Ele tem dois tempos. E o jogador, muitas vezes, ele esquece disso, né? Faz um gol, acha que já ganhou e já acabou o jogo ali, né, gente? Teve mais jogo e no decorrer do jogo, o Atlético, que pra mim fez uma partida melhor que a do Cruzeiro, foi lá, buscou o empate, depois buscou a virada, né? Ah, o Cruzeiro teve um jogador expulso. Muita gente vai discutir aqui se é a favor ou não da expulsão. Eu acho normal, né, gente? Ele tomou um cartão amarelo, depois ele fez outra falta lá para parar o contra-ataque do Atlético, acabou tomando o segundo cartão amarelo, por consequência, o cartão vermelho, né? O Cruzeiro fez 1-0 lá com gol de pênalti, né, do Caio Jorge, um pênalti muito bem batido, diga-se de sinal. É aquele pênalti que se você colocar dois goleiros, não vai conseguir pegar, né, gente? Foi muito bem batido pelo Caio Jorge, né? Mas assim, também um pênalti que muita gente, uns acham que foi, outros acham que não foi. Então, o futebol ele é gostoso por causa disso, né, gente? Tudo no futebol, né, Johnny? Tudo dá um pouco de discussão, né?
1: Mas foi um baita jogo, né, Poca? Mesmo porque essa fase da Copa do Brasil é gostosa, né? Porque é um jogo de ida e de volta, né?
0: O jogo da volta é sempre mais gostoso, né, gente?
1: O jogo de ontem foi um jogão, né? Tivemos aí o tipo jogo tradicional de Copa do Brasil, de quarto de final. Cruzeiro e Atlético, né, são dois times grandes, que seria pau a pau, vitória de quem sair seria normal. Não sei, né, Poca, se foi falta aí de um... ter expulsado o jogador do Cruzeiro, que ele perdeu, mas a vitória do Atlético eu acho que não tem nenhum senão, né? Acho que até o presidente do Cruzeiro deu entrevista depois, eu vi hoje, né? Ele até concordando e falando que o Cruzeiro sim tem que dar uma melhorada. Mas foi um baita jogo, tipo Copa do Brasil, nessa fase que eu gosto muito. Parabéns ao torcedor do Galo, né? Que eu pensava num empate de novo, porque até tinha marcado 1-1. Quando saiu o gol do Cruzeiro, até brinquei com meus amigos. Acertei de novo que o Atlético vai empatar e vai para os pênaltis. E realmente ele empatou. Até na nossa palpitagem, nós aqui da rádio, o senhor começou acertando 1-0 para o Cruzeiro. Eu comecei depois acertando 1-1. E no final quem acertou foi o Maurício, 2-1. Parabéns ao torcedor do Galo, que para mim, né, está na final da Copa Brasil.
0: Ô, louco, o Ivanito já tá antecipando tudo aí.
1: E não vai,
0: gente,
1: pegar o vencedor lá do Grêmio Inter?
0: Vai,
1: Então, o futebol que tá jogando Grêmio Inter, o Atlético é muito melhor.
0: O senhor tocou no assunto do Grêmio, né? Teve um sósia lá do Luiz Castro, no Rio Grande do Sul, que foi preso, inclusive, né, gente? Tava, além de estar extorquindo dinheiro, ele mandou o Kahneman treinar mais cedo. E a polícia acabou prendendo ele aí por causa dele estar fazendo esse tipo de coisa, né, gente? O futebol aparece cada coisa, né, gente? Algumas manchetes aqui. O São Paulo terá o Jonathan Calleri à disposição para enfrentar o Atlético Mineiro no próximo sábado, né? Ele que estava meio machucado, né? Não estava 100%, então agora vai para o jogo. A Copa do Mundo acabou, gente. O pessoal brasileiro ainda nem como se diz, nem recuperou da eliminação na Copa do Mundo, e já vai ter data FIFA aí, né, Jonathan? E uma data FIFA cumprida, né? E no final das contas, eu acho que vai até ser bom pros clubes aí, mas parece que vai ficar 20 dias, né, Jonathan, sem o futebol brasileiro por causa da data FIFA, né?
1: Pra fazer amistoso?
0: É.
1: Ah, falar pra você, porque se eu tiver ainda com o que eu tô pensando da seleção, eu vou fazer o possível pra não assistir o amistoso da seleção, né? Eu prefiro assistir o Samuca, né, que eu tô assistindo às 7 da noite, mas eu não quero nem saber de seleção, principalmente amistoso. Mas a gente é meio tonto, daqui a pouco capaz de estar lá assistindo, né? Não sei, vai ser, sei lá quando, né?
0: Hoje é dia 2/9, a convocação vai ser no dia 9, na próxima quarta-feira, às 15 horas, a primeira convocação, então, do Ancelotti pós-Copa do Mundo, né, gente? O Arthur Jorge desafia perfil no Instagram. O técnico do Cruzeiro desativou sua conta na rede social após eliminação para o Atlético Mineiro na Copa do Brasil. Futebol é assim.

0: Quando você ganhou, você não desativou, né? Agora perdeu, o pessoal foi... também vai bicar mesmo, é assim o futebol.
1: Foi mal ontem, né, pô? Quem gosta de analisar aí, treinador, tirar os três de uma vez, os três que eu falo, né? Caio Jorge, o Gerson e o 10 lá, que eles falam tanto.
0: Matheus Pereira?
1: Eu não sei, né, pô? Tirar os três de uma vez, aí, né?
0: Ô, Janito, mesmo porque corria o risco de pênaltis, né?
1: Será que ele achou que tava ganho o jogo?
0: No mínimo, ele tirou dois batedores de pênalti, o Caio Jorge e o Matheus Pereira.
1: Até teve um comentarista que falou, né? Porque eu achei, muita gente achou que o jogo ia pros pênaltis, porque o Atlético empatou, né? Ele já seria um grande resultado. E até o comentarista citou, não vai ter os três cobradores de pênalti. Então, eu acho, né? Não é a minha parte que falasse o técnico e bem o Mar, mas ele... Ah, desse jeito é ruim, né?
0: No Rio de Janeiro, gente, problema com os dois jogadores, né? Um do Flamengo e um do Botafogo. O Flamengo tinha vendido o Gonzalo Prata, né? E o Botafogo tinha vendido o Matheus Martins. Os dois foram vendidos para times da Rússia, né? O Dinamo de Moscou emitiu uma nota oficial para rebater Flamengo e Botafogo nas situações de Gonzalo Prata e Matheus Martins. O que, que aconteceu? A compra efetivada, tudo certo. Os dois jogadores foram para a Rússia fazer o exame médico e nenhum dos dois passaram no exame. E aí o time da Rússia devolveu e não quer mais ficar com os dois jogadores, né? No domingo 30 de agosto, os jogadores Gonzalo Prata e Matheus Martins, com autorização de seus clubes Flamengo e Botafogo, chegaram a Moscou para a etapa final das negociações e para realizar outros procedimentos relacionados a uma possível transferência. Ao final, por uma série de motivos, o Dino tomou uma decisão pautada pelos interesses de longo prazo do clube, não realizar as transferências desses jogadores. Dentro dos acordos estabelecidos entre os clubes brasileiros e o Dinamo, Prata e Martins retornam ao Brasil para se reapresentarem às suas respectivas equipes. O Dino continua trabalhando ativamente no mercado de transferências com o objetivo de reforçar o elenco durante a atual janela de transferência. O motivo, né, gente, que eles não teriam passado no exame médico, né? É engraçado, um de cada time, né, gente? O Botafogo diz que, inclusive, vai entrar na justiça contra o time da Rússia porque ele contesta o exame médico feito lá na Rússia, Janito.
1: Mas tem um porém aí, né? Porque não é de hoje que jogador do Brasil ou de outra parte do mundo não quer jogar na Rússia nem na Croácia, né? É a Croácia que tá guerreando?
0: Não, é na Rússia. Então, os jogadores foram. O time de lá que não quis.
1: E parece que esse do Botafogo aí, esse bom do Botafogo que tava na Copa, né?
0: É o Danilo, é outro jogador.
1: Ele, quando não vendeu ele pro Palmeiras, ele já falou pra Rússia também não quer ir.
0: O Danilo continua firme nessa.
1: Nós temos o Maico, na Corinthians nada, lembra? O Maico tava na. Como que chama o país aí da. Eu não gosto de guerra, até nem lembro o nome.
0: Ucrânia.
1: Ele tava lá, veio embora, não quis saber mais de voltar. Tanto é que quando venceu o empréstimo dele pro Corinthians, o Corinthians não conseguiu renovar, ele foi pro Atlético. Não sei não, será que não é porque eles não querem ir pra Rússia, jogar na Rússia? Não, que prazer que tem, né?
0: Não, mas os dois foram jogar, Janito. Aí não é questão do jogador. Então, eles não passaram no exame médico. Eles não passaram no exame médico do clube de lá. Aí o clube devolveu. Os dois inclusive, já tinham acertado bases salariais, tudo.
1: Como que aqui estava bom e lá não tá bom, pai?
0: Mas você pode estar jogando, mas você pode ter algum problema crônico, né? E quando você faz o exame médico, você não passa. Isso aí já aconteceu várias vezes, né? O Juan Tressolte, né, que é o jogador que teve aquele envolvimento com o Caio Jorge, ele explicou por que não cumprimentou o Caio Jorge, né? Ao meu ver, ele não foi leal comigo no jogo do Mineirão. Então, eu não quero contato com esse tipo de pessoas. Foi a resposta que ele deu aqui, né?
1: Coisa do ser humano, né? Porque não toda, raramente, mas tem, né? A pessoa não falou bom dia pra mim e também não falo pro outro, né? Ele não me deu um gole de cerveja, também não é mais ou menos isso. Esse negócio deles já resolveram, né? O certo é que o Atlético passou, né? E o Cruzeiro vai ter que correr atrás agora, igual o Corinthians. Ontem o senhor não falou do aniversário do meu Corinthians.
0: Ah, o senhor podia ter mandado uma mensagem para lembrar, né? Eu lembro do meu time.
1: Mas o senhor não lembrou?
0: Não lembrei. Depois de tarde que eu vi o pessoal dando os parabéns para o
1: Figueiredo.
0: Inclusive o Palmeiras mandou os parabéns
1: para o Corinthians, né? Em nome da Corinthians nada. Ontem, aniversário do meu...

0: Meu querido e amado Corinthians, que tá ruim, né? 116 anos, e é uma data também que não dá para esquecer, que seria aniversário do meu avô, José Benedito de Lima, que por coincidência, porque nasceu também em 1910, faria ontem 116 anos, né? Meu avô estaria veinha. Ai, meu Deus, mas parabéns para Corinthians nada, né? Parabéns aí para a descendência do meu avô, que é uma baita de uma família Lima, né? José Benedito de Lima, morava no Peitudo. Mas o Corinthians não deu um presente para a torcida, né? Porque elas ganharam domingo e ele perdeu, né?
1: Ou está na Copa do Brasil, né, Jandir? Jogando as quartas de final, né?
0: Eu não seria, conformo.
1: Seria um presente maior ainda pro corintiano,
0: como
1: né?
0: Como é que nós perdemos para um time que está no rebaixamento?
1: É.
0: Ah, não é possível. Nós perdemos, não. Eu não joguei, né?
1: Ô, Joanito, o presidente do Flamengo, mais uma vez, falou demais e antes demais, né? O BAP ironizou o Gonzalo Prata um dia antes do jogador ser devolvido pelo Dino de Moscou. Estou muito feliz com a venda do Prata, porque agora não precisamos mais ficar andando na noite do Rio de Janeiro para descobrir o que nem o quanto ele está bebendo. Olha pra você ver. E agora o jogador volta pra ele e vai falar o que pro jogador, né? Calma, gente. Isso que eu falo pra você. O pessoal, às vezes, antecipa as coisas, né? Não dá pra fazer isso, né?
0: Ele não é um dos principais do Flamengo, é, pô?
1: Não, mas ele é um jogador que sempre era utilizado, né, Joanito? Sempre era utilizado. E outra, pra quê? O cara já tinha sido vendido, pra que falar um negócio desse, né? Agora o cara foi devolvido, o que que ele vai falar, né? Então, as coisas é boba, né? Acho desnecessário, né?
0: Tem uma... Ontem também me perguntaram lá pra mim, eu esqueci que na segunda-feira de avisar, ou não, né? Quero só passar que no próximo domingo não tem rodada do Campeonato Municipal, Campeonato de Jacutinga, começou a semana passada, por causa do desfile, né? Então, domingo, dia 6, tem o desfile das escolas, aí para 7 de setembro, essa história toda. Então, não vai ter, então, rodada do Campeonato Municipal, que só volta no dia 12. E no dia 12, para quem não sabe, é na outra semana, no sábado.
1: Tá aí. O Pulgar também, outro jogador do Flamengo, renovou aí até 2029, os times se movimentando, né? Ó, o Luiz Castro, fake. Golpista se passa por Luiz Castro, técnico do Grêmio, para pedir piques a jogadores do clube. Golpista preso se passava por Luiz Castro, tirou 22 mil do enamorado, mandou o Kahneman treinar mais cedo e pediu dinheiro pro D'Alessandro.
0: O Grêmio.
1: Mas só que foi preso, né, gente? Foi preso, não adiantou nada, né?
0: O Grêmio tem uma enciclopédia lá, né? Você gostou da enciclopédia?
1: É.
0: Tem mercado, tem namorado. Mas futebol mesmo tá curto, né?
1: Mais um artista famoso morrendo aí, o ator, diretor Gracindo Júnior, aos 83 anos, também faleceu. Esse tempinho tem morrido muitos artistas famosos aí, né, Janito? Bom, mas vamos voltar aqui para o nosso futebol, né, gente? O Atlético então segue na Copa do Brasil e espera agora o seu adversário, que vai sair de Grêmio Internacional, esse jogo só amanhã. Então o Atlético só vai conhecer o seu adversário no jogo de amanhã, né? Lá pra sexta-feira a gente vai saber aí se vai dar Atlético ou Grêmio, Atlético ou Internacional. Na sua opinião, vai pegar quem, Janito?
0: Daqui a pouco tem uma palpitagem, né? Porque eu vou pôr, apesar de não querer muito, vou pôr o Grêmio.
1: Eu acho que também vai dar Grêmio, viu, gente? Eu não sei porquê, mas estou com esse pensamento aí, né? Eu ontem falei aqui no programa, né, gente? Eu tenho mais simpatia pelo Atlético, não tenho antipatia pelo Cruzeiro, né? Mas em Minas eu gosto mais um pouco do Atlético que do próprio Cruzeiro, né? Pusemos Fluminho aí lá pro Dr. Ivon, né? Pro Túlio, lá que são cruzeirenses. Um abraço lá pra eles, da Emolabor.
0: Juninho.
1: É, todos os cruzeirenses aí da nossa cidade, né, gente? Mas é isso aí, o futebol é isso, né, gente? Um tem que vencer, né? Eu acho que o Atlético foi mais... teve mais vontade de vencer esse jogo e por isso saiu
0: engraçado,
1: vencedor.
0: Né? Porque a gente tem... O que será que a gente tem? Porque o Cruzeiro, sem ser o Corinthians, eu torço pra ele. Agora o Atlético eu não consigo torcer contra ele, porque só se jogar Corinthians pra... Então o Galo aí tá numa boa.
1: Eu tenho uma simpatia com os dois de Minas, assim, não sou antipático a nenhum dos dois, né? Mas o Atlético, sempre, desde novo, eu tenho um pouco mais de simpatia pelo Atlético. Há uma notícia aqui do Corinthians, né? Que parece que o Ministério Público vai apurar

0: cobrança indevida em financiamento da arena, né? O Ministério Público vai financiar para ver o que está acontecendo, por que o Corinthians não acabou de pagar ainda, se já pagou e estão cobrando, tem cobrança indevida, né? Então vamos aguardar para ver o que vai acontecer aí com mais esse problema aí, né, gente? A gente, André, critica a postura do Corinthians em negociações. Se André também vai, não vai, ele tá um rolo também. É aquilo que eu falo, gente. Os empresários sempre querem vender, gente. Porque eles ganham dinheiro na venda. Então eles querem vender o jogador. E às vezes não quer saber se o time quer vender ou se não quer vender, né? É, vamos aguardar pra ver isso aí. É umas coisas que, infelizmente, acontecem, né? Uma outra notícia triste aqui, você lembra do Regis Pitbull? Que jogou no Corinthians, bom jogador, jogou na Ponte Preta. Infelizmente, né, gente, por causa do vício da droga, ele tá morando na rua, né? É, vive lá numa praça de São Paulo e foi um bom jogador, jogou muito bem na Ponte Preta, jogou bem no Corinthians também. E é isso aí, né, gente? Quando o jogador às vezes se perde, a pessoa não é só jogador, né, gente? A droga, ela está envolvida em todas as partes do nosso mundo, né? E muitas vezes pessoas aí boas acabam se perdendo na droga, né, gente? E não consegue mais sair dela, né? Esse Regis Pitbull foi um bom jogador, jogou bem no Corinthians, jogou bem na Ponte Preta, né? Os times assim que eu mais me lembro que ele jogou foi Corinthians e Ponte Preta, né? Jogava no ataque, né? Um pretinho habilidoso, rápido, né? Infelizmente aí que tá com 50 anos, né? Você olha pra ele, parece que ele tá com 80, coitado. Mas é a vida. E morando na rua, né, gente? É uma pessoa que poderia estar bem melhor, né? Mas vamos lá, vamos tocar o barco. São notícias tristes, né? A gente não gosta de dar, mas sempre tem que dar. Joanito, o Vasco e Vitória hoje, né? Aliás, Vitória e Vasco, porque o jogo é lá no Barradão. O Vitória precisa reverter um placar de 1-0, né, Joanito? Não é um placar impossível, né? O Vitória já reverteu placares mais difíceis nessa Copa do Brasil e contra times até mais difíceis, né, Joanito?
1: Teve uma sequência, né? Porque até eu falei aqui no dia seguinte, em 5 minutos, o Vitória quase que vira o jogo contra o Vasco no Rio de Janeiro, né? O goleiro fez lá 2 espetaculares defesas, né? E salvou. Eu vou palpitar na Vitória hoje, viu?
0: O Magrão tá mandando bom dia pra mim, pro Joanito, e tá mandando os parabéns aqui para o aniversário do Corinthians. É isso aí, Magrão. Obrigado.
1: O Magrão que é cafeicultor, você sabia? Apanhando café lá, o Daír.
0: O Arthur Jorge, depois da eliminação do Cruzeiro para o Atlético, sabemos que a esta altura ficar apenas com o campeonato é pouco para nós. E o presidente do Cuiabá, mais uma vez, vem aqui, o Corinthians parece que não pagou aquele acordo que eles fizeram na justiça, né? E o presidente do Cuiabá, mais uma vez, vem, mete a boca do Corinthians aqui.
1: Falar em café cultor, o senhor gosta de café?
0: Não.
1: O senhor não gosta?
0: Não.
1: Mas o senhor não podia agradar eu falar que gosta?
0: O senhor quer que eu seja mentiroso?
1: Bom, mas então, eu tinha uma alegria de contar, né? Que meu pai tinha uma época, ele tinha 12 mil pés de café. Agora eu vi num site aqui, um mineiro, né? Tem 1.200.000 pés de café. Vocês, tá bom, senhor? Mas vai ter café desse jeito lá no Armeio, né?
0: Bom, vou trazer a escalação aqui, Joanito, do Vitória e do Vasco da Gama.
1: Manda,
0: o Vitória, gente, perdeu de 2-0 pro Flamengo, virou. Perdeu de 2-0 para o Atlético Paranaense, virou. O torcedor, logicamente, do Vitória, que hoje está muito confiante. Porque o Vasco, né, gente? Se a gente for analisar hoje, é bem mais fraco do que o Flamengo e também bem mais fraco que o Atlético Paranaense.
1: Mas o Vasco é inconstante, né?
0: Então, só que vamos ver, né? Será que hoje, porque só perdeu de 1-0, o Vitória não consegue a sua virada? Mas o Jair Ventura, né? O campo vai estar lotado, né, gente? A torcida do Vitória está confiando. Lucas Arcanjo, Matheus Silva, Kaká, Luan Cândido e Ramon. O Wallace, Zé Vitor, Emanuel Martínez, Eric, Mateuzinho e René. É um possível time, então, do Vitória, o que tem pendurado só o técnico, né? O Jair Ventura tá pendurado aí, que se tomar o

0: terceiro cartão amarelo, não fica no banco de reserva na semifinal, né? O Pedro Emanuel, que é técnico do Vasco, com o Vasco inconstante, como diz o Joanito.
1: Você não vai explicar o que é inconstante?
0: O Léo Jardim, o Paulo Henrique, o Carlos Cuesta, Robert Renan, Lucas Piton, Santiago Sousa, Tietê, Thiago Mendes, Adson, André Gomes e Colídio. Esse é um possível time do Vasco, que tem pendurado só o André Gomes. E o juiz dessa partida vai ser o Rafael Rodrigo Krai, do Rio Grande do Sul, Bruno Bosquilha, do Paraná, na bandeira, Nailton Júnior de Souza Oliveira, do Ceará, na outra bandeira. No VAR, teremos a Daiane Muniz, de São Paulo. E o quarto árbitro será o Maguielson Lima Barbosa, do Distrito Federal. Aqui fizeram uma miscelânea, né, Joanito? Um juiz de cada lugar.
1: O senhor me deixou falar pelo menos o árbitro que eu preparei, que o senhor já falou.
0: Aí eu tô passando a ficha técnica, né? E aí a ficha técnica tem que dar completo.
1: O árbitro de Santos e Palmeiras vai ser Davi de Oliveira Lacerda. Esse é Davi mesmo, porque não é Dave, não. E o do Grêmio amanhã, né? Grêmio vai ser Bruno Arleu de Araújo. O jogo do Vasco hoje ele é bastante imprevisível. O torcedor do Vitória vai no campo hoje na certeza, né, que o Vitória vai ganhar. Porque o Vitória ganhou do Flamengo, né? O Magrão tá escutando, né, Magrão? Nosso time perdeu pro Vitória, pro Inter, como é que faz? Era pra ter Flamengo e Corinthians na Copa Brasil agora. Então ele vai pro campo na mente, como dizia lá na roça, que o Vasco, aliás, que o Vitória vai ganhar do Vasco, porque ganhou do Mengo e do Atlético Paranaense. Mas como o Vasco é um time grande, né, e bastante imprevisível, pode ser que o Vasco vai lá, empata ou até ganhe. Mas a previsão de hoje para o torcedor baiano, especialmente o torcedor do Vitória, é que o do Vitória... Vocês vão ficar projetando até que hora? O dois, complicado, viu? Tá aí, pô, falei que eu tinha de falar, acabou o meu assunto. Então, resumindo, o torcedor do Vitória vai lá hoje, com certeza, na mente, que vai ganhar o jogo, e eu até acho também.
0: É, eu não sei não, mas o Vasco da Gama, como você disse, é um time imprevisível, inconstante. Sei não, eu tô querendo ir no Vasco, hein, gente? Eu então não vai. Sei, na hora do palpite a gente vai
1: aí
0: ver
1: eu
0: aqui.
1: Eu tenho uma proposta, senhor.
0: Não. Larga a mão, vou trazer a escalação do Palmeiras aqui.
1: Três pastel, eu coloco na conta o Magrão. Se o senhor pagar e trouxer o recibo, eu não cito o Palmeiras, cito o Vasco e Vitória.
0: A mim o senhor pode assistir o que o senhor quiser, o senhor é livre pra isso. Não vai mudar nada, o senhor não vai jogar. O senhor dá... Se resolvesse alguma coisa, o Palmeiras tá na quinta divisão, se os seus olhos resolvessem alguma coisa. Ó, Vila Belmiro, gente, lotada hoje, torcedor do Santos acreditando, né? Torcedor do Santos acreditando aí numa possível virada, né? Com o Santos, vamos ver aqui, pelo menos, aparentemente aqui vai completo com Neymar, Gabigol, né? A não ser que chegue na hora lá, o Cuca mude de opinião, né? Mas um possível time do Santos com Gabriel Brazão, Igor Vinícius, Lucas Veríssimo, Luan Pérez e Escobar. O Ilharão, Oliva, Gabriel Bontempo e Barreal. Neymar e Gabigol, né? O Gabriel. O técnico Abel Ferreira, né? Impossível time do Palmeiras também, com Carlos Miguel, Giai, Gustavo Gomes, Murilo e Arthur. Marlon Freitas, Andréas Pereira, Felipe Anderson, Maurício, Vitor Roque e Fraco Lopes. É um possível Palmeiras também para o jogo de hoje. Lembrando que o Palmeiras venceu por 3-0, o Santos tem que reverter um placar bem mais difícil do que o do Vitória, né, gente? 1-0 tá dentro das possibilidades, né? 3-0, o Santos vai ter que fazer um jogo aí que ainda não fez esse ano, né? Pra poder reverter esse placar de 3-0. Árbitro, o Joanito já disse que é o Davi de Oliveira Lacerda, do Espírito Santo. Bandeiras, Guilherme Dias Camilo, de Minas. Neus Inês Bach, de São Paulo. O André Luiz Esquitino Policarpo Bento é o quarto árbitro. E no VAR, o Pablo Ramon Gonçalves Pinheiro, do Rio Grande do Norte. É uma mistura daquelas, né, Joanito?
1: Daqui a pouco nós vamos ter entre trio de arbitragem no campo e no VAR, vamos ter mais gente do que no campo jogando.
0: O Palmeiras não tem ninguém pendurado e o Santos tem aí o Escobar

0: Neymar pendurados, né? Se Escobar e o Neymar tomaram o cartão amarelo hoje e o Santos passar para a próxima fase, não jogam a primeira partida aí da semifinal, né?
1: Também lembrando, o senhor não falou que o Palmeiras renovou o contrato do Flaco Lopes até 2028, né?
0: Até 2030.
1: Até 28 tá bom, você fica lá, no máximo, parece lá e vende.
0: A renovação é até 2030, eu já falei ontem.
1: Mas renovação aqui não tá valendo nada.
0: É, no Brasil a gente já falou isso, né, gente? Muitas vezes é difícil de falar qualquer coisa por causa disso, né? É, tem o Flamengo também, já vão trazer a escalação do Flamengo, a gente já dá os palpites, né, gente? Lembrando que a gente tem que acabar o programa um pouco antes, né?
1: Mas tá longe ainda,
0: porque tem o horário político, né? Então tem que sempre seguir aí as normas. Mas parece que não tem a escalação aqui do Flamengo, porque achei. Tem que ter, né, gente? Se o Flamengo joga hoje, tem que ter aí uma possível escalação do Flamengo, né? O técnico Leonardo Jardim, né, gente? Manda campo aí o Rossi, Varela, Léo Ortiz, Léo Pereira, Ayrton Lucas, Jorginho, Eric Pulgar, Arrascaeta, Carrascal, Samuel Lino e Pedro. Time completo aí do Flamengo para enfrentar aí o time do Rafael Guanais, né, do Mirassol, que manda campo. Walter, Igor Formiga, João Vitor, William Machado e Reinaldo, Gustavo Casonati, Denilson, Japa, Eduardo, Bruno Santos e Alisson. O juiz dessa partida vai ser o Anderson Daronco, do Rio Grande do Sul, Michael Stanislau, Luciano Rodrigues dos Santos, na bandeira, e no VAR o Rodolfo Toschi Neto, né? E já saiu também o árbitro que vai pitar Flamengo e Corinthians, gente. Olha pra você ver. Vai ser o...
1: Que dia é isso?
0: O dia que jogar Flamengo e Corinthians já saiu até o árbitro. Wilton Pereira Sampaio vai ser o árbitro aí de Flamengo e Corinthians. Ou Corinthians e Flamengo, porque eu não sei aonde que é o jogo.
1: Mandou entender, senhor.
0: É por esses dias aqui agora, porque já pra sair o árbitro, pra eles já estarem divulgando o árbitro, né? Então deve ser por esses tempinhos aí já, né?
1: Palpitância?
0: Tá aqui, canetas.
1: Mas tem... Agora tem a cadeira... A
0: caneta preta não, hein?
1: Cadeira nova que agora de novo, né? Que beleza. Vamos ver quem vai aparecer aqui pra sentar na outra cadeira, né? Deixa eu mandar um abraço aqui pro Eliseu, né? O Eliseu que torce pro Santos. Engraçado, né? Uns 4, 5 santistas que me bicaram aí, né? Entre eles, se eu adivinhar quem tá? O Mauricinho, né? Não podia sair fora, né? O Mauricinho está ficando careca, como é que faz?
0: Então vamos lá, Jonito. Santos e Palmeiras.
1: 2-1 pro Santos, devido à circunstância, né? Porque se o Neymar jogar, 2-1 pro Santos.
0: Vamos lá. 2-1 pro Santos?
1: Se o Neymar jogar, se não jogar, daí não ganha.
0: Não, daqui é 2-1, né?
1: 2-1.
0: Vem com essa conversa aí que atrapalha tudo. Eu vou 1-0 pro Palmeiras. O Maurício foi aqui 3-0 pro Palmeiras.
1: Maurício, eu ganhei a partida da semana e o Maurício tá ganhando essa aí.
0: Essa aqui não vale nada. Vitória, o Maurício foi 2-0 pro Vitória.
1: Pênalti, 2-1 pro Vitória e pênalti.
0: Eu vou 1-1 esse jogo. Grêmio e Inter é amanhã, mas já tá aqui também na parada.
1: Então aí, Pipoca, eu vou sacrificar aqui, mas vou 0-0, viu?
0: O Maurício foi 2-1 para o Inter. O senhor vai 0-0?
1: 0-0.
0: 0-0, vai para os pênaltis. Quem ganha nos pênaltis?
1: Tô fora, mas eu, se for para ganhar um, ganho o Grêmio.
0: Eu vou 1-0 pro Grêmio. Então só eu aqui que fui no Grêmio, né? Flamengo e Mirassol.
1: Então, né, o Magrão, se o Mengo levar a sério esse jogo aí, dá pra ganhar bem do Mirassol, né? Porque o Mirassol é aquela... Ele é difícil no campo dele, mas fora não é tanto. Então eu vou 2-0.
0: Eu vou 3-0 pro Flamengo. Tá aí os palpites, né, gente? Dados do programa. Daqui a pouco a gente manda um abraço lá e fala também dos nossos colaboradores, né, da... Auto Center Borcharia Capricho, lá do meu amigo Anés, da Aline, do Júnior.

0: abraço lá pro pessoal da Adega Milk Drink, né? E do pessoal da Mistura Fácil Casa de Carne. Um abraço lá pro Gil, pro Leitinho. Daqui a pouco a gente manda os telefones deles aí pra vocês. Porque a gente tem que estar sempre ligado, né, gente? Que já viu, né? O Santos tá contratando o Rudinei. O Santos não tem dinheiro, mas também tá contratando. Tá tentando trazer o Everton Cebolinha do Flamengo. Acertou agora com o Rudinei, né? Lateral direito que jogou no Flamengo.
1: Esse dia tava trazendo um tarde Arthur.
0: Não, o Arthur já tá.
1: Tá lá?
0: O Arthur já acertou também.
1: Parece que foi o Neymar que comandou o negócio, né?
0: Olha a situação que tá o Reis Pitbull.
1: Meu Deus.
0: De ação, não?
1: É, a gente sofre, né? Pra mãe nossa, sofre pra criar nós, né? Pra gente tentar cuidar, né?
0: 50 anos, hein? Né? Parece que tá com 70, coitado.
1: O Paulinho tá mandando bom dia aqui, né, Paulinho? Bom dia, Jonito, Pipoca. O palpite dele é 3-1 pro Palmeiras, lógico, né?
0: Do jeito que ele pôs aqui, Palmeiras 3, Santos 1. Eu não sei, né, gente? Vamos ver como que vai ficar. O Palmeiras, o Abel já disse que vai com o que ele tiver de melhor.
1: Ele vai com titular hoje?
0: Vai, ele vai. Já disse que não vai colocar time mesmo. Só não vai jogar aquele jogador que, né, tiver com algum problema, com alguma dor, recuperando. O Arias, por exemplo, ontem já treinou, o Piquerez já treinou. Então, tem o Barbosa também já treinou ontem, né? Então, possivelmente, eles não devam ir para o jogo de hoje, mas para o final de semana, eles devem estar à disposição do Palmeiras, né?
1: Barbosa já conquistou lugar na zaga do Palmeiras ou ainda não?
0: Ah, eu acredito que sim, Jonito. Ele é um bom jogador, né? É um bom jogador. O dia que não pode jogar o Murilo, pode pôr o Barbosa e o Murilo, o dia Barbosa e Gomes, né? Então, eu acho que o Palmeiras está bem servido, ainda tem outros jogadores lá que podem jogar também, né? Neymar pagou o Mônaco 12 milhões e livrou o processo da FIFA. Não, gente, a gente tem falado isso, né? O Neymar tem pago aí a muitas dívidas do Santos aí e tem ficado para ele essas dívidas, né? Muita gente falando que ele já tá preparando aí para comprar o Corinthians, né? Neymar que foi protagonista aí daquele lance lá da criança, né? A mãe da criança deu aquele relato que eu disse aí pra vocês. Muita gente aí criticando, não o Corinthians, gente, porque o Corinthians não tem nada com isso, né, gente? Alguns torcedores do Corinthians que foram imbecis, né, em xingar o garoto lá, em ofender o garoto, mas muita gente também dando apoio ao garoto, aos pais dos garotos, né? A diretoria do Corinthians parece que vai fazer um dia lá de surpresa pro garoto, vai levar ele lá no treino do Corinthians, para ele conhecer a Neoquímica Arena, para conhecer os jogadores, né? Tomara, né, que o Neymar possa levar ele também lá na Vila, né, para passar um dia lá com o Neymar, que seria aí uma alegria também pro garoto, né, que é fã do Neymar. Mais uma vez, parabenizando aí o Neymar pela atitude dele e mais uma vez criticando esses bandidos, né, gente? Esses bandidos que se infiltram nas torcidas, principalmente organizadas, né, gente? E que são bandidos, né, gente? E que tomam essa atitude aí, que deixam o futebol cada vez mais triste e mais feio, né, gente? Essa atitude deixa o futebol feio.
1: Eu, na entrada do jogo, que eu gosto de ver o começo, eu achei bonito, pô, com muitas crianças, menino e menina de um ano até 10, no máximo, né, com aquela faixinha do vento na cabeça. Isso significa que, ao contrário do que às vezes falo, que não sou muito fã do Memphis, uma criançada, por exemplo, nada é fã do Memphis, né? O Neymar também entrou com aquela faixinha, né? Então eu achei que até ele foi um gesto dele de tentar, olha, vamos jogar bola, que fora o jogo nós somos amigos, não foi isso que ele quis dizer?
0: Não, ele disse que eles são, né, muito amigos.
1: Não precisava, né? Nada disso.
0: E na entrada do campo, o senhor falou, né, Janito?
1: Eu achei muito bonito aquilo lá.
0: No vestiário, por exemplo, quando o Neymar chegou perto do time do Corinthians, a garotada que tava tudo com a camisa do Corinthians foram todos abraçar o Neymar. Inclusive, teve um lá que abraçou o Neymar e chorava copiosamente, gente. Então, assim, o Neymar, ele é amado pelas crianças, não adianta você. Gosta ou não do Neymar, é que as crianças gostam, gente.
1: Eu falei que segunda-feira, né, Foca, quem não gostaria de ganhar uma camisa do Neymar, né? E também tem aquela história, né? Eu sou corintiano, corintiano, corintiano, e nem por isso eu deixo falar que o

0: O Gustavo Gomes é o melhor zagueiro do futebol sul-americano e joga no Palmeiras, né? Então, se você perguntasse para mim, você queria um jogador do Flamengo, no Corinthians, eu falava, Pedro, né?
1: Arrascaeta.
0: Eu não sou flamenguista, então não coisa tem nada a ver, né? Se o pessoal soubesse todos os setores da vida, né? Jogar, trabalhar, cada um defender o seu, né? E cada um deixar quem defende, cada um viver do jeito que quer, do jeito que pode, né? Pode ficar muito melhor, né?
1: E respeitando sempre as outras pessoas, né, gente? 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Um abraço lá para a Aline, para o Júnior, para o Anésio, para todos os funcionários. Deus abençoe aí a quarta-feira de todos vocês. 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Um abraço para vocês, Deus abençoe a quarta-feira de cada um de vocês aí. O Ricardo Marçal Mancini, né? Tá mandando bom dia, Pipoca, bom dia, Joanito, os ouvintes, bom dia, Ricardo. Eu gosto de bom futebol, eu também, viu, Ricardo? Um abraço para você e para todo mundo aí de Itapira.
0: É, quando tem um jogo, né, que o time da gente ganha jogando bem, a gente fica satisfeito, né, gosta de comemorar. Quando ganha jogando mal, a gente meio sem graça, né? Quando perde, piorou. Ricardo, é palmeirense ou corintiano?
1: Corintiano.
0: Ô, Ricardo, então nosso time precisa jogar bem, né, pra nós ficar contente. Um abraço pra vocês aí, se tiver em Itapira, né, um abraço pro pessoal de Itapira, né, da região toda aí.
1: O Memphis Depay que não treinou ontem, né, gente? E passa a ser dúvida, então,
0: de novo,
1: para o jogo do final de semana, né? Então, vamos esperar para ver o que vai acontecer. Ainda hoje é quarta, né, gente? Até sexta-feira, às vezes, ele recupera.
0: Enquanto o Chapecoense?
1: Tem que abrir aqui.
0: Eu tava vendo, né, Poca, já que o Ricardo tá ouvindo. Ricardo, eu vi ontem o noticiário do Corinthians. O Corinthians tem uns 30, né? O senhor não gosta que eu exagero. O Corinthians tem uns 30 jogadores machucados. Eu não sei se é porque vai jogar com o Chapecoense, que todo mundo fica machucado. Depois, se fosse jogar com o Palmeiras, São Paulo, chega domingo, tá todo mundo bom. Mas tem um monte de jogador machucado. Então tá feia a coisa.
1: Chapecoense, Janito.
0: Tá feia a coisa lá, viu?
1: Domingo, 19h30.
0: É, esse horário aí já tá meio mais pra lá que pra cá, né, Poca? Mas é o que tem pra hoje, né?
1: E lembrando que semana que vem também, né, gente, tem os jogos aí da próxima fase aí também da Libertadores, né? Os times aí tem que pensar nisso também. Corinthians tá na Libertadores, Flamengo, Palmeiras, né? E tem jogos difíceis aí da fase da Libertadores, né? Isso aí. Vamos partir, Jonito?
0: Já?
1: Já. 5 para meio-dia.
0: Aí, né? Um abraço aí para Corinthians.
1: O Ricardo tá falando da Inter de Limeira, né, Johnny?

0: O Ronaldo e o Roberto Carlos agora parece que acertaram a SAF e vão ficar com 80% lá da Inter de Limeira.
1: Então, fui uma vez lá em Limeira, assisti a Inter, né? Quando eu cheguei lá, perdeu. O senhor não vai chamar de pé frio, né? Mas a única vez que eu fui ver o Inter jogar, perdeu. E naquele tempo o Inter era, acho que, primeira divisão do Campeonato Paulista, né? Tá aí, então, uma boa tarde a todos, né? Bem-vindo aí. Quem que vem vindo? Sei lá, nós que vamos embora, né?
0: Horário político.
1: Nós vamos embora, então. Fazer, né? Não tem nem filosofia, né?
0: Ah, agora nós vamos ficar sem filosofia. Ricardo, hoje é muito mimimi, os jogadores de hoje em dia. Concordo, viu, Ricardo? Um abraço aqui pro Joanito, um abraço aqui pro Hugo, pra Vanessa, pro nosso gerente Caio. Deus abençoe a quarta-feira de vocês. Deus abençoe também a quarta-feira de todo mundo aí que nos acompanhou através da Rádio Dinâmica, o pessoal que nos acompanha através da live de Jacutinga, de fora de Jacutinga. Tenham uma quarta-feira abençoada, gente. E até amanhã, né? Espero, né? Espero que sem fuminho pra nós. Mas fazer o quê? O futebol é assim, gente. Ganhando ou perdendo, classificando ou não, amanhã estaremos aqui pra fazer o programa, certo? Boa sorte aí pra todo mundo que joga hoje. Fiquem com Deus e até amanhã.

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7: Meio-dia e 28.

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2: 12:31.
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3: Meio-dia e 34.
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6: Essa moça é pra casar, hein?
7: Vocês estão falando besteira.

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1: Dinâmica FM! 12:48.

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4: Uma hora.

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3: É quarta-feira, dia 2 de setembro. Hoje é um dia de happy hour. E daí que não recebemos ainda, o que importa é ser feliz.
2: Vai no cartão
3: do
2: amigo.
3: Uma coisa chamada detalhe. Exatamente, quem nunca?
2: É.
3: Quem nunca, né?
2: Eu já me bolei.
3: Dá uma passada que depois nós rateia.
2: Eu já me bolei no cartão da parça uma vez.
3: Ai, meu Deus, foi muito lega.
2: Foi muito lega. Aquela salada, eu aprendi que salada é bom, viu? Quando eu comi lá naquele lugar que nós fomos lá.
3: Mas não é?
2: Nossa,
3: rapaz do céu.
2: Senhora.
3: E o povo fala assim pra mim, ai, salada eu como em casa. Eu falei, dependendo da salada, você come em todo lugar, rapaz.
2: Aham.
3: Porque tem uma galera que faz uma salada, gente. Não, que parece assim, que se você não comer aquela salada, você não comeu tudo que tinha pra comer.
2: É, e na verdade tinha na verdade era um molho, né?
3: Os
2: que era,
3: molhos, né?
2: Era mostarda com mel.
3: Mostarda com mel. E a pessoa pega um bacião, né?
2: Aham.
3: Aí você pede, tipo, quais são as saladas que você quer. Ela pica aquilo tão rápido que você não consegue nem ver.
2: Aham.
3: O que era uma folha, de repente, vira um fiapo, entendeu? Aí ela pede pra você o que você quer incrementar. Aí o povo coloca bacon, o povo coloca azeite, né? Nossa, gente, como é que eu não como salada? Aí eu entendi por que as Kim Kardashian vivia na base da salada.
2: Nossa senhora, mas uma salada daquele tipo lá também?
3: Fácil, né?
2: Ah, facião.
3: Ai, o que a gente ia fazer?
2: Vamos começar
3: o programa, né? É bom também.
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2: Tá na dinâmica, tá legal. Beijo pra você de Jacutinga, de toda a região. Estamos chegando com mais uma edição do Microfonia.
1: E a partir de agora você participa e também interage junto com a gente no 35 3185-0145, que é o nosso WhatsApp.
2: Exatamente, mídias sociais, é lógico que a gente tá por lá, tá? Facebook Dinâmica FM Jacutinga, Instagram Dinâmica FM com Y. E tem ainda o nosso aplicativo Dinâmica FM 105.9. Bora começar?
1: Bora começar na Dinâmica nessa tarde super especial.
3: Microfonia. E a gente vai começar muito bem essa quarta-feira, meio que de semana, com Dua Lipa.
2: Pra gente agitar essa quarta com What I Do It.

0: Simone Mendes.
1: Me ama ou me larga? E a volta da Simaria, né?
0: Ah, voltou a Simaria?
1: É, disse que vai voltar, que começou lá a ativar as redes sociais, não sei o que.
0: Simaria, mas não vai voltar com a Simone.
1: Não, né?
0: Ah, tá.
1: Só se a Simone for burra.
0: É, vamos aguardar, então, esses próximos capítulos.
1: Também, né?
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4: 1:19.

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4: Ô parça, já estamos de volta.
5: Bora que bora, trazendo muito mais sucesso pra você, mas antes vamos dar uma fofocada.
4: Agora.
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4: E nesta quarta-feira nós começamos falando sobre Carlinhos Maia.
5: Gente, eu não sei. Eu de verdade, gente, não é umas coisas que eu tenho visto. Essa história de luta, de não sei o que lá. Que eu fico pensando assim, cara, o que que essa galera galga pra conseguir mídia, né? Olha só. Carlinhos Maia divulgou prints do Davi cobrando R$300 mil para que ele pudesse perder a luta contra o Rico. O Rico Melquíades, né? O que que aconteceu? Essa luta aconteceu no rancho do Maia. E aí o Carlinhos Maia, que é, né, o fundador desse rancho, expôs detalhes da resistência de Davi Brito da luta contra Rico Melquíades. Em suas redes sociais, o dono do reality afirmou que o Davi cobrou R$300 mil para perder a luta de propósito e sugeriu, inclusive, opções de parcelamento.
4: Nossa!
5: Ele compartilhou o vídeo mostrando essa troca de mensagens. E na conversa, o Davi avaliou que pelo tempo de treino e pela pouca experiência, Rico teria menos chances de vencer. E que, segundo ele, também reduziria a repercussão do confronto.
4: É.
5: Cara, esse Davi Brito, com certeza. Gente, olha, com todo respeito à pessoa, mas ele é uma vergonha ambulante.
1: Foca na fofoca vai ficando por aqui.
2: Até breve.
1: Até o próximo encontro. Afinal, quem não gosta de uma fofoca?

0: Léo Foguete, Cacá e Pedrinho.
1: Cabelo de sol, gente. Que bom ter você ligadinho aqui com a gente. Deixa eu aproveitar, vamos dar beijo.
0: Vai lá.
1: Adriana tá ligada com a gente, obrigada. Cláudia também mandando seu alô por aqui. Beijo pra Marisa e a Cíntia também. Ô, gente, boa quarta-feira.
0: Tudo de bom, boa meiuca de semana. E hoje é dia de happy hour, não tem pilas, não tem dinheiro. Vai no cartão do amiguinho.
1: Faz um rachidão.
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4: 1:36.
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1: E aí, estamos de volta na sua quarta-feira.
2: Daquele jeitinho gostoso que a gente adora, bora curtir Justin Timberlake.
1: Can't Stop the Feeling. Yeah.

0: Katy Perry.
1: Band-Aids. Não sei.
0: É,
1: não
0: ela
1: me perguntem
0: os dedos.
1: Que eu não sei se é o...
0: Ela cortou os dedos.
1: Como é que é o termo? Band-aids. Porque, na verdade, o band-aid ele é o termo comercial, né?
0: É, pois é.
1: Ele é curativo?
0: Era meu tempo chamado esparadrapo.
1: Esparadrapo. Mas esparadrapo não dá pra usar, porque ele gruda na pele, ou na hora que vai arrancar, arranca o machucado junto.
0: Ah, é verdade. É porque o tal do band-aid ele tem uma proteçãozinha ali que não cola, né?
1: É, deixa respirar, não sei.
0: Não, tecnologia sensacional.
1: E micropore? Você já passou?
0: Como que é o nome?
1: Micropore.
0: Isso não.
1: Não pode cirúrgico?
0: Não.
1: Ele é um esparadrapo respirável. A questão é que, na minha percepção, gente, se o esparadrapo cola 10, ele cola 15.
0: Ah, né? Não é um... Não, tô confundindo. Eu tô lembrando daquela fita da cor da pele, sabe? Não é essa?
1: Ah, que fita de cor da pele? Agora que é essa? Mas, gente do céu, para. Depois do nosso momento de saúde, vamos intervir, pelo amor de
0: rapidão,
1: Deus.
0: Rapidão, segura aí. Só porque a música da Katy Perry aqui é o Band-Aids.
1: É.
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4: 1h53.

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8: Voltando com muito mais músicas na sua quarta-feira.
9: Não, mas segura aqui antes que eu quero dar uma fofocada.
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8: Ô, parça, agora nós vamos falar sobre uma mula avaliada em 100 mil reais.
9: Exatamente, mas não estamos falando das pessoas não, tá,
8: não.
9: Gente? Falando do animal mesmo.
8: Aham.
9: Edson, da dupla com o Hudson, ganhou uma mula avaliada em 100 mil reais da esposa. Ai, gente, umas coisas que eu... A surpresa inusitada foi feita durante a festa do peão de Barretos, né? E o presente inusitado... Foi a passagem do casal por Barretos, acontece a festa do peão, ganhou a mula. Acho que a mulher olhou e falou assim, deu um pouquinho.

0: comprou o quê? Uma bota. Aí depois ela foi comprar uma bolsa, vou levar uma lembrancinha pra ir. A esposa do Edson olhou e falou, ai, vou levar essa mula aqui, ó. Ah, mas olha, dessa cor eu não tenho. Só pode, gente. Vai entender esse mundo,
1: embarque,
0: né?
1: Embarque a mula que essa é nossa.
0: Exato, mas sempre quis uma mula assim.
2: Foca na Fofoca vai ficando por aqui.
3: Até breve.
2: Até o próximo encontro. Afinal, quem não gosta de uma fofoca?
0: São Paulo!

0: Sintonia.
1: Vitor Cleio de Ferreiro.
2: Intensamente, dando tchau, né?
1: Finalizando por aqui mais uma edição, a edição esta de quarta-feira e amanhã, quintona de TBT. Se Deus quiser, estaremos por aqui de volta, né, parça?
2: Com certeza, gente. Um beijo grande e amanhã a gente se ouve e se fala por aqui. Tchau.
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5: 2:07.
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7: Quarta-feira, 2 de setembro, comigo, Borja Comini, o resumo da sua novela preferida. Em A Nobreza do Amor, Manuel aconselha Mirinho a esquecer Lúcia, Alica a fim de não perder Virgínia. Marta afirma que Diógenes deve reconhecer a paternidade de Ritinha. Dumi tenta encontrar Kenny, a quem acalma um amigo. Binta leva um representante francês a Batanga e Gendal se surpreende. Onilda e Niara se beijam. Viriato encontra Carrapato. Mirinho contrata o Capanga para tentar contra a vida de Tonho. Já a novela das sete.
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10: 2:10.

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1: 2:24.
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5: Hoje em Por Você. Peixe, Glorinha, Ítalo e Samuca sofrem debaixo de um viaduto. Juarez se culpa pelo sumiço dos filhos de Júlia e Belo apoia. Ítalo aproveita a distração de Peixe e envia uma foto da sua localização para Bela. Ela encontra as crianças e anuncia que conseguiu a guarda provisória e pede uma nova chance a Peixe. Pérola desmaia e Iracema chama Vanessa. Pérola fica em observação no hospital. Leandra se preocupa com a sobrecarga de Vitor. Vanessa afirma a Gabriel que não desistirá de seu amor. Juarez oferece um emprego a Peixe. Gabriel anuncia que foram encontradas as imagens do carro responsável pelo acidente que vitimou Júlia e Juarez se desespera. Já, novela das nove.
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2: 2:41.
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5: Hoje em Quem Ama Cuida, Kleber afasta a Bruna de seu escritório. Nancy fecha negócio com Ulisses. Ulisses e Liris trocam elogios e acabam se beijando. Otoniel pensa no que pode ter ficado mal resolvido para Francisca em vida. Nancy gosta da aproximação de Camilo. Pilar não demite Yuri, mas ordena que ele fique longe de Ingrid. Sueli fica surpresa quando Ademiro procura para pedir perdão e propor reconciliação. Mamal fica triste ao ver Felipe acompanhado. Pedro celebra com Adriana a possibilidade de inocentá-la no caso de Arthur. Amanhã muito mais, um resumo de novelas. Até lá.
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0: 12h45.
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4: Vocês estão falando besteira.

0: São Paulo.
1: Essa
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1: Aham.

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3: Quarta-feira, 2 de setembro, e hoje a gente comemora com Oscar Magrini. O ator famoso por papéis de destaque em novelas começou fazendo figurações e comerciais para deslanchar na TV, teatro e cinema. Estreou em Deus nos Acuda, destacou-se em O Rei do Gado, fez Torre de Babel, seguiu com papéis em novelas da emissora, além de trabalhos pontuais no SBT e Record. Em 2020, causou polêmica ao revelar detalhes do teste de sofá na Globo com sexo e drogas. No ano seguinte, voltou ao ar na emissora de Edir Macedo como Noé na trama bíblica Gênesis. Parabéns, Oscar Magrini, e parabéns pra você.
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5: 3 e 3.

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2: 3:16.

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5: 15:20.

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1: 3:30.
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12: Nesta quarta-feira a gente comemora com Vitor Fasano. O ator começou a carreira como modelo na década de 70, tornando-se um dos principais nomes da moda masculina dos anos 80. A estreia na TV foi como Zeca em Barriga de Aluguel. Firmou-se nos anos seguintes como um

0: dos maiores galãs da emissora. Em despedida de solteiro, deu vida a um dos seus personagens mais marcantes. O Clube das Mulheres, atuando ainda em dezenas de novelas e minisséries, entre elas Tropicaliente, Cara e Coroa, Torre de Babel, O Clone, América, Caminho das Índias e outras. Na Record fez Ribeirão do Tempo, Balacobaco, Plano Alto. Também apresentou o reality show Amazônia. Seu trabalho mais recente foi na série Conselho Tutelar. Dedica-se a um trabalho de preservação da floresta amazônica e outros projetos socioambientais. Parabéns, Vitor Fasano. Parabéns pra você.
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7: 6h48.

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4: 4:02.
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0: dermatologista em Jacutinga, Minas Gerais, e eu queria te dar o alerta. Se o seu cabelo já começou a cair, apresentar algum sinal de rarefação, ou se você tem uma genética muito importante para calvície, não fique perdendo tempo esperando aparecer uma falha, uma entrada muito profunda no seu cabelo para procurar o dermatologista. Quando se trata de calvície, tempo é cabelo. Quanto antes você procurar o dermatologista, tiver o seu diagnóstico e iniciar o seu tratamento, melhor vai ser a evolução da sua doença e a sua resposta ao tratamento da calvície. Então não fique perdendo tempo. Uma outra coisa que eu quero te dizer é: o transplante não é curativo no caso da calvície. Não adianta só ir lá fazer o transplante e você tá livre da calvície. Você precisa fazer esse transplante no momento certo, que a sua doença estiver estável, e depois você precisa continuar um tratamento de manutenção, senão você perde esse transplante. Então o primeiro passo diante de uma queda de cabelo sempre é procurar o dermatologista para ter o seu diagnóstico e iniciar o quanto antes o seu tratamento. Não fica perdendo tempo, hein? Um beijo e até a próxima.
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7: 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Fala aí, minha gente, nessa quarta-feira maravilhosa, dia 2 de setembro, estamos chegando com mais uma edição do nosso Antena Mix. Agradecendo seu carinho e a sua audiência, prazer, fãs de Jacomini, vamos juntinhos?

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1: Já começamos com o JQuest, um dia pra não esquecer.

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2: Billie Eilish, o som é lante pra você.
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3: 4:21.
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8: 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Muito mais sucessos aqui na melhor. A gente curte agora Lua Santana, meio termo.

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3: 4:36.
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6: Eita, parece que quando o ouvinte vem e participa, vocês ficam assim mais animados, hein? Pedindo seu som também, né? Já mandando um alô especial pra ele e o marido dela, o Armindo. Obrigada pelo carinho, viu, gente? Bora curtir Luiz Fonsi, tocando El Cielo.

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2: Nick Ordizzi, Sunroof, é o som da sua quarta-feira, do meio de semana. E eu quero saber qual música tem a cara da sua quarta-feira. Vem participar com a gente.
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3: 4h51.

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5: 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Mais sucessos pra você na melhor. Eu sou de Benson Boone, Mystical and Magical.

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2: Finalizei nosso quartou aqui no Antena Mix com o Grupo Menos é Mais. Põe na balança. Preciso te dizer que amanhã tô de volta no mesmo horário. Não, que você já sabe do nosso compromisso, né? Beijo grande, a gente se ouve aqui.
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4: 5 e 7.

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1: Fala aí, cabelinho branco, tudo bem? Quartou, começou? Máquina do Tempo, 12 de agosto. Hoje mais feliz que ontem. Hora de matar saudades.

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0: E pra começar tem Blonde, Heart of Glass.

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1: Hoje, um anjo veio me falar. Ai, meu anjinho que caiu do céu. Bee Gees, Night Fever e Hard Glass com Blonde.
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4: 5:23.
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6: É a máquina do tempo que segue o seu caminho nesta quarta-feira, umbigo da semana. Starship, não vale a pena ouvir de novo.
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6: Vamos ao ano de 1987, no disco No Protection, Nothing's Gonna Stop Us Now. É uma das baladas de maior sucesso da década de 80, gravada pela banda norte-americana Starship. A música foi composta especialmente como tema principal da comédia romântica Manequim, de 87. O estrondoso sucesso do filme e da música se alimentaram mutuamente, levando o compacto ao primeiro lugar da Billboard Hot 100 nos Estados Unidos e ao topo das paradas no Reino Unido e em diversos outros países. E vale a pena ouvir de novo.

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1: Paciência, com letras garrafais pra você. Lenine, Sunny, Bonnie AM e Starship. Não vale a pena ouvir de novo?
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4: 5:39.

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3: E a música tá de volta, mais uma sequência gostosinha da Máquina do Tempo. Pô, essa sequência aqui é bem, como é que se fala assim? É... Blue Label. Lady Gaga com Bradley Cooper com Shallow Now, pra começar. Depois tem Michael Jackson e fecha com Polo, Vagalumes. Ai, que

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1: Olha o vagalume, olha as borboletinhas. Polo, Remember the Time. Essa é de 91, de Michael Jackson. E Shallow, Lady Gaga e Bradley Cooper.
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5: 5:51.
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4: O que temos agora, minha gente querida? Queridos amigos, amigos queridos, tem Vale a Pena Ouvir de Novo, tem Kansas.
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4: Vamos ao ano de 1982 como o primeiro single do disco Vinyl Confections, Play the

Game Tonight é um dos maiores sucessos da fase de transição da lendária banda norte-americana de rock progressivo Kansas. Essa foi a primeira música de grande destaque gravada com o vocalista e tecladista John Elephant, que assumiu os vocais principais após a saída do vocalista original, Steve Walsh. Elephant, que tinha apenas 23 anos na época, trouxe uma roupagem vocal potente que ajudou a manter a banda no topo das paradas no início dos anos 80 e vale a pena ouvir de novo.

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1: Century, Lover Y, Carla, LS, Jack e Kansas. Não vale a pena ouvir de novo. E não Kansas não, amanhã tem mais Máquina do Tempo. Um abraço e até lá.
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5: 6:08.
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6: 6:10.

0: Mariana Pazzo.
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2: 6:19.
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6: 6:33.
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3: Dinâmica FM 6:45.

0: destaques do dia.
1: Remédio para infarto e AVC no SUS.
0: Sancionada a lei que determina a oferta de trombolíticos nos serviços de urgência e emergência. Pablo Mundim.
2: Hoje, a aquisição dos trombolíticos é feita pelos gestores locais e, a partir da nova legislação, o Ministério da Saúde vai definir estratégias para aprimorar essa oferta e qualificar o atendimento.
1: Preparação para o El Niño.
0: Medidas de prevenção aos efeitos do fenômeno climático foram apresentadas a gestores estaduais e municipais de todo o país. Márcia Fernandes.
3: Para lidar com os efeitos do chamado Super El Niño, estão sendo adotadas medidas nas diferentes regiões do país.
1: Atenção na hora das compras para casa.
0: Anvisa proíbe produtos de limpeza sem registro sanitário por representarem riscos à saúde. Cleide Lopes.
4: Antes de colocar um produto no carrinho, vale fazer uma conferência rápida no rótulo. Se não há identificação clara do fabricante, lote ou instruções de uso, é melhor desconfiar.
1: Hoje na apresentação, eu, Luciana Vasconcelos e Luciano Seixas.
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1: Sancionada a lei que prevê a oferta de trombolíticos para tratamento de infarto e AVC na rede de urgência e emergência do SUS.
0: Esses medicamentos podem ser usados para dissolver coágulos de sangue, os trombos, que entopem as artérias ou veias.
2: As doenças cardiovasculares são a principal causa de morte no Brasil. São cerca de 400 mil mortes por ano, mais de 1.100 por dia. Em casos de infarto e de alguns tipos de AVC, o tempo é decisivo para salvar vidas e reduzir sequelas. Com a nova lei, medicamentos trombolíticos serão ampliados na rede de urgência e emergência do SUS, incluindo as unidades de pronto atendimento, as UPAs. Segundo a médica e professora de emergências do Hospital de Clínicas da USP, Ludmila Abraão Ajar, a medida será fundamental para salvar vidas.
5: Quando nós levamos o trombolítico, que é essa medicação tão poderosa, para a população que precisa, nós estamos salvando vidas e estamos devolvendo os pais e as mães de famílias para suas casas, com uma menor ocorrência de incapacidade, de sequelas e de problemas que vão tornar toda essa família inviável para uma vida social.
2: O tratamento pode ser indicado em casos de infarto e AVC isquêmico, sempre depois da avaliação de equipe de saúde e de acordo com os protocolos médicos. No caso do infarto, o medicamento pode ser utilizado principalmente quando um procedimento mais complexo, como a angioplastia, não está disponível no tempo recomendado. A nova lei prevê medidas para melhorar a disponibilidade dos medicamentos na rede pública. O ministro da Saúde, Alexandre Padilha, destaca que hoje a aquisição dos trombolíticos é feita pelos gestores locais e que, a partir da nova legislação, o Ministério da Saúde vai definir estratégias para aprimorar essa oferta e qualificar o atendimento.
6: Vamos levar para a pactuação com os estados e municípios e a lei passa a dar uma obrigação muito maior, a capacidade maior de todo cidadão, da gente enquanto ministério, do gestor estadual, municipal, cobrar a implementação do que está acontecendo. E com isso a ideia é reduzir o tempo de tratamento e, ao reduzir o tempo de tratamento, a gente garantir salvar vidas em relação a isso.
2: A lei entra em vigor 180 dias após a publicação e a implementação será acompanhada por um comitê criado pelo Ministério da Saúde. Em 2025, o SUS contabilizou 292 mil atendimentos por AVC, sendo 218 mil por AVC isquêmico. Reportagem Pablo Mundim.
1: A campanha nacional de multivacinação chegou ao fim nesta terça-feira, com mais de 8 milhões de doses aplicadas em todo o país.
0: Mas fique atento.

0: Se você tem criança ou adolescente com menos de 15 anos em casa, vale dar uma olhada na caderneta e conferir se falta alguma vacina.
1: Isso porque mesmo com o fim da campanha, a vacinação continua normalmente pelo SUS.
0: É só procurar um posto de saúde e levar a caderneta para atualizar o documento.
1: Reforçando, a rotina de vacinação, mesmo que seja com uma frequência menor, deve ser mantida na adolescência.
0: Inclusive, a vacina

0: que não foram imunizados na idade correta têm até 31 de dezembro para receber a dose pelo SUS.
1: A servidora pública Aline Figueiredo sempre levou a sério todas as vacinas que protegem o filho João Vitor, de 11 anos, contra doenças que podem ser evitadas. Com a caderneta completa, o João Vitor já tomou até mesmo a vacina contra o HPV. Para ela, os cuidados com a saúde vão além da porta de casa.
2: Além de desenvolver a doença, de transmitir, né? Essa, para mim, foi a grande preocupação. Se tem uma doença que está tendo controle por vacinação, por que não proporcionar isso ao meu filho? Se eu já tomei também, eu sou imunizada. Nossa, eu saí uma vacina, eu tô lá, só acho que eu sou a primeira da fila para tomar.
1: Os adolescentes têm um esquema vacinal importante a ser seguido para construir uma vida adulta saudável. A pediatra Natália Bastos alerta que a caderneta de vacinação continua merecendo a atenção dos pais de adolescentes.
3: As pessoas esquecem muito da vacinação dos adolescentes e acaba que eles ficam sem proteção. Muitas vezes a questão do levar de ano em ano já passa, os pais passam a levar os filhos na emergência e aí acaba que o médico da emergência não olha o cartão de vacina. E aí, como tem no SUS o programa de mandar mensagem para os pais, isso ajuda muito a lembrar eles que eles têm essa vacina esquecida.
1: Além da vacina contra o HPV, os adolescentes devem ser imunizados contra outras doenças. Como lembra a diretora substituta do Departamento do Programa Nacional de Imunizações do Ministério da Saúde, Ana Catarina de Melo Araújo.
4: E aí, atualizar para as vacinas da faixa etária do adolescente, que seria HPV, dengue, meningite, a meningo, a CWY. Ter a caderneta de vacinação em mãos, procurar a unidade básica de saúde mais próxima da residência, verificar essa caderneta de vacinação junto a um profissional de saúde da unidade básica para verificar a situação vacinal.
1: A campanha de vacinação contra o HPV para jovens de 15 a 19 anos foi prorrogada até 31 de dezembro. Com isso, quem ainda não foi vacinado contra o vírus na idade recomendada, entre 9 e 14 anos, deve procurar uma unidade de saúde para receber gratuitamente uma dose do imunizante. Reportagem Graziele Bezerra.
5: Representantes do governo federal, de governos estaduais e prefeituras estiveram reunidos na última semana para discutir ações de prevenção e resposta aos impactos do El Niño.
0: A previsão é de que esse fenômeno climático, que deve se acentuar a partir deste mês, provoque chuvas mais intensas no sul e ondas de calor e secas mais rigorosas nas demais regiões.
5: Foram feitas rodadas de reunião com gestores de todas as regiões. Hoje foi a última com representantes do Sudeste.
6: Para lidar com os efeitos do chamado Super El Niño, que deve atingir o país com mais intensidade entre este mês de setembro e novembro, estão sendo adotadas medidas nas diferentes regiões do país. No Sudeste, a previsão é de ondas de calor e atraso nas chuvas. No campo, os maiores impactos serão sentidos na produção de cana-de-açúcar e de frutas cítricas, além das pastagens. A preocupação também com o abastecimento de água, sobretudo na região metropolitana de São Paulo, de acordo com a ministra da Casa Civil, Miriam Belchior.
7: Estamos fazendo esse monitoramento junto, evidentemente, com os órgãos estaduais do Rio, de Minas e de São Paulo, para garantir aí o abastecimento nas regiões metropolitanas de São Paulo, Rio e Campinas, né? É muito importante que os governos estaduais façam a gestão de seus reservatórios para que, em caso de cenário de escassez, se estabeleça uma priorização de usos da água disponível.
6: No norte e nordeste, a previsão é que o fenômeno climático cause calor e seca prolongada nas regiões. Nesse momento, é importante que as pessoas não iniciem queimadas, ainda que controladas. É o que explicou o ministro do Meio Ambiente e Mudança do Clima, João Paulo Capobianco.
8: Evitar incêndios depende necessariamente de uma ação preventiva por parte da sociedade. Ou seja, nós não podemos, a partir de agora, utilizar o fogo para aquelas questões que culturalmente ainda se usam no Brasil. Pôr fogo para limpar um terreno qualquer, ou renovar uma pastagem, colocar fogo no lixo, fazer fogueiras de lazer, inclusive.
6: Para o centro-oeste, a previsão é de atraso nas chuvas e temperaturas acima da média. Por isso, está sendo monitorada a possibilidade de escassez hídrica, principalmente no norte.

0: de Mato Grosso e de Goiás. E na região sul, a preocupação é com o excesso de chuvas e tempestades. Para fazer frente a esse cenário, estão previstas ações de prevenção a desastres, segurança hídrica, geração e transmissão de energia elétrica. Reportagem, Márcia Fernandes.
1: O Sistema Único de Saúde reforça a preparação em todo o país para antecipar os riscos e proteger a população dos impactos do El Niño.
2: Com o apoio do Ministério da Saúde, gestores estaduais trabalham na elaboração de planos de enfrentamento adaptados às diferentes realidades e vulnerabilidades dos territórios.
1: E o Ministério faz um alerta para o cuidado com o aumento de transmissão de arboviroses, como dengue e chikungunya.
2: Sobre o assunto, eu e Mariana Jungmann conversamos com Marília Santini de Oliveira, secretária adjunta de Vigilância em Saúde e Ambiente. Vamos ouvir.
3: Secretária Marília Santini, seja muito bem-vinda à Voz do Brasil. O Ministério da Saúde encaminhou, né, um alerta aos estados e municípios sobre a possibilidade de aumento na transmissão de arboviroses, como dengue, chikungunya, em razão aí do fenômeno El Niño. Quais são as previsões e as recomendações que estão contidas nesse alerta?
4: Boa tarde, obrigada aí pelo espaço para a gente discutir esse assunto tão importante. Então, como acho que a maioria das pessoas já sabe, mas acho também que não custa a gente reforçar, que o El Niño é um fenômeno climático natural. O que está acontecendo atualmente, né? Nos últimos 10, 15 anos? Ele está sendo mais frequente e mais intenso. Então, acontece um aquecimento das águas superficiais do Oceano Pacífico, e isso interfere no clima do mundo inteiro. No Brasil, que é um país bem grande, né? Ele acentua tudo o que aconteceria. Então, na estação quente, fica muito mais quente. Na estação chuvosa, tem muito mais chuva, causando enchentes, deslizamentos. E no local que tem seca, fica muito mais seco, causando dificuldade de acesso, prejuízo na produção de alimentos. Uma consequência que às vezes a gente não vê tanto, porque é tudo pequenininho, né? O mosquito, o vírus, é que vetores, principalmente mosquitos, têm o seu ciclo de vida alterado pelo calor. Por exemplo, o Aedes aegypti, que é um mosquito que transmite a dengue, a zika, a chikungunya, ele nasce mais rápido, do ovo para virar adulto, que é o que pica e transmite, é um ciclo mais rápido, então você acaba tendo mais mosquitos. E também, tanto na seca quanto na enchente, a gente tem mais criadouros desses mosquitos. Porque na seca você acaba guardando água, às vezes de forma inadequada pela falta de água, né? Então vai ter balde, outros recipientes com água. E na enchente, quando a chuva passa, ficam aquelas poças de água que também são criadouros desse mosquito. Então é clássico que em anos de El Niño a gente tenha aumento do número de casos de dengue. Isso que está na recomendação, mandando um alerta para todos os estados e municípios, dizendo que existe a possibilidade de ter esse El Niño mais forte esse ano, e com isso acontecendo, existe a possibilidade de ter mais casos de dengue. Então, é um alerta que recomenda as mesmas medidas para dengue, que a gente recomenda sempre, só que com mais atenção e com mais frequência.
2: Essas medidas recomendadas, né, sobre a dengue, falam da colaboração da população, que é fundamental nesse caso, né? O Ministério também está empenhado nessa mobilização da população?
4: Sim. É fundamental, como você disse, porque tem esses criadouros do mosquito podem ser muito pequenos e muito perto da casa das pessoas e mesmo dentro delas, né? Então, aquelas coisas que todo mundo já sabe, que a gente faz campanha todo ano, não deixe pratinho de vaso cheio de água. É a mesma, né? Seria o mesmo criadouro, né? Olha o seu quintal, veja se não há pneus, baldes, outras coisas que acumulam água. Olha atrás das geladeiras, os depósitos. Então, são as mesmas recomendações que não acontecem sem o envolvimento da população.
3: Agora, o Ministério da Saúde, ele está fazendo aí alguma preparação também, secretária do SUS, para aumento de casos aí de dengue, chikungunya, outras doenças também que possam ser transmitidas pelo Aedes aegypti?
4: Sim, a gente está fazendo também outras medidas para controle desse vetor, né? Que não dependem da população, dependem dos gestores. Então, tem a parte da população, tem a parte do prefeito, do governador, aqui do governo federal. Então, por exemplo, aqueles larvicidas ou adulticidas que matam os mosquitos adultos ou em evolução, a gente comprou e tem disponível uma quantidade maior. Testes para fazer exames laboratoriais de dengue, zika, chikungunya, a gente também regularizou nossos estoques num nível maior. Nessa parte que você pergunta especificamente, né, para o atendimento e para o diagnóstico, a gente tem vários documentos que dizem como fazer isso, que

0: serve para a equipe de saúde, serve para a população. Quando procurar o médico, a gente está divulgando bem mais esses documentos, fazendo vários webinários com diferentes trabalhadores da saúde, e não só dos trabalhadores do SUS, mas também da saúde suplementar, porque esses pacientes podem procurar qualquer serviço, né? Quem tem plano de saúde ou quem vai particular mesmo. Então, tem todo um trabalho voltado principalmente para educação dos profissionais de saúde e para ter a oferta dos insumos que esses profissionais vão precisar. Sais de hidratação oral, teste diagnóstico.
1: Muito bem, nós conversamos com Marília Santini, secretária adjunta da Secretaria de Vigilância em Saúde e Ambiente do Ministério da Saúde. Muito obrigado, secretária, por sua entrevista aqui à Voz do Brasil.
0: Eu que agradeço.
2: A Anvisa, a Agência Nacional de Vigilância Sanitária, suspendeu a fabricação de produtos de limpeza na unidade da Unilever, em Vinhedo, no interior de São Paulo.
1: A ação é preventiva e foi adotada após inspeção que identificou falhas de controle e monitoramento da água utilizada no processo.
2: A avaliação das evidências disponíveis até o momento não indicou contaminação sobre os lotes produzidos na fábrica.
1: Por esse motivo, não foi determinada a suspensão da comercialização, da distribuição ou do uso dos produtos já fabricados e disponíveis no mercado, nem o seu recolhimento.
2: A vistoria faz parte de outras ações integradas de fiscalização sanitária de empresas fabricantes de saneantes, uma categoria que inclui produtos destinados à limpeza, desinfecção e conservação de ambientes.
1: A Anvisa determinou ainda que 12 produtos sem registro não podem ser fabricados nem vendidos no Brasil.
2: Entre eles estão alvejantes, tiramanchas e soluções à base de percarbonato de sódio.
1: De acordo com a agência, esses produtos representam riscos à saúde e à segurança da população.
2: Saiba como evitar a escolha de itens assim na prateleira do supermercado.
3: Na hora de fazer compras, preço e marca costumam pesar na escolha, mas será que o consumidor também olha o rótulo? A servidora pública Cláudia Siqueira nem sempre faz isso.
4: Olha, eu vou confessar que eu não costumo olhar.
3: Já a aposentada Renata Melo é um pouquinho mais cuidadosa.
4: Eu costumo olhar muitas coisas de produto comestíveis, mas em produto de limpeza foram coisas assim que muito pouco tempo que eu comecei a ficar mais atenta.
3: Entre os 12 itens proibidos pela Anvisa, vendidos sem registro sanitário, estão alvejantes, tiramanchas e soluções à base de percarbonato de sódio. Antes de colocar o produto no carrinho, vale fazer uma conferência rápida no rótulo. A dica é da gerente de fiscalização e inspeção da Anvisa, Márcia Gonçalves.
5: O consumidor pode olhar ali quem fabrica o produto, onde ele é fabricado, a composição e a concentração, as instruções de uso correto desse produto, de manuseio, as condições de descarte, advertências, o que que acontece, né, num caso de uma intoxicação.
3: Um dos problemas da comercialização de produtos químicos sem autorização e sem a devida responsabilidade técnica é que não há nenhum tipo de garantia de segurança em seu uso, como explica Rodrigo Moura, coordenador da Comissão Nacional de Fiscalização do Conselho Federal de Química.
6: Quando você tem um produto clandestino, você não tem exatamente a certeza da matéria-prima utilizada nesse produto. Você não tem certeza com relação aos processos químicos que foram utilizados na concepção do produto. Você não tem informações técnicas relativas à utilização do produto. Um produto clandestino, ele é um risco para a sociedade.
3: Quem já tem em casa um dos produtos proibidos pela Anvisa deve manter a embalagem fechada no recipiente original e longe de crianças e animais, e procurar a vigilância sanitária local para saber como proceder. Reportagem Cleide Lopes.
1: A lista dos produtos de origem desconhecida pode ser consultada no portal oficial da Anvisa, no endereço www.gov.br/anvisa.
2: E Luciano, agora a gente vai falar de bulas de remédios. Decifrar aqueles termos técnicos nas bulas tradicionais pode ser uma missão difícil para muita gente.
1: Para resolver esse problema e garantir acesso à informação com segurança, a Anvisa disponibiliza online, de forma gratuita, o bulário eletrônico.
2: A plataforma oferece uma linguagem mais clara para o cidadão.

0: Letras pequenas, termos técnicos, palavras difíceis. Esses são alguns dos problemas encontrados nas bulas dos medicamentos que desestimulam a população a consultar o documento. A aposentada Cleide Felipe da Silva já recorreu à internet para buscar informações. Ela conta que até se arriscou quando entendeu melhor os efeitos colaterais e suspendeu o tratamento.
1: A médica passou um remédio para eu usar por conta de colesterol alterado e eu já tenho um problema nos rins, né? O remédio que ela me passou, me receitou, alterava mais ainda o problema nos rins. Fui lá na internet, pesquisei e vi que tinha um efeito colateral enorme com quem já tinha problema dos rins. Então eu parei por conta própria.
0: E não é só a Cleide que enfrentou os perigos de interromper um tratamento por conta própria pelas dificuldades de ler a bula. O Imar Pereira Nunes também já buscou informações sobre sintomas, tratamentos e medicamentos na internet. Mas o professor não confiou no que leu.
2: Talvez hoje seja um pouco mais fácil, mas sempre tem aquela coisa mais técnica que dificulta, né, um pouquinho o entendimento. Eu já olhei na internet e achei que ia morrer. Chegou no médico, ele desmentiu tudo.
0: Para garantir aos pacientes acesso à informação com segurança, a Agência Nacional de Vigilância Sanitária mantém uma base de dados pública e oficial, onde todas as versões aprovadas pela Anvisa estão disponíveis. Segundo Daniela Marreco Cerqueira, diretora da 2ª Diretoria da Anvisa, a ferramenta chamada de bulário eletrônico permite simplificar a leitura das bulas de maneira gratuita.
3: Ao acessar o bulário eletrônico, você consegue buscar a bula pelo nome comercial do medicamento, pelo nome da substância ativa, e ele também vai ter acesso a dois tipos diferentes de texto de bula. A gente tem o que a gente chama de bula do paciente e o que a gente chama de bula do profissional de saúde.
0: A diretora Daniela Marreco Cerqueira reforça ainda que no Brasil, medicamentos de referência, genéricos e similares utilizam bulas padronizadas com informações sobre segurança e uso. Quando há necessidade, as alterações passam por análise técnica.
3: A Anvisa vem aprimorando as bulas dos medicamentos exatamente para conseguir maior clareza nas informações, maior legibilidade, conseguir um melhor entendimento.
0: O bulário eletrônico pode ser acessado oficialmente através do portal da Anvisa no endereço consultas.anvisa.gov.br. Reportagem Gabriela Noronha.
4: Estados, municípios e o Distrito Federal já podem aderir à Política Nacional dos Direitos das Pessoas LGBTQIA+.
5: A participação é voluntária e também alcança organizações da sociedade civil, instituições de ensino e pesquisa, centros de referência e empresas.
4: O processo de adesão é digital. Feita a adesão, é realizado um plano de ação, como detalha a Secretária Nacional dos Direitos das Pessoas LGBTQIA+, Simi Larra.
6: Esse plano de ação, ele visa identificar qual é o interesse, então se não tem um conselho e quer fazer um conselho, se quer implementar algum equipamento público, se quer elaborar políticas públicas, ela constrói esse plano de ação em conjunto e aí soma esforços para a execução dessa política no território.
5: O processo pode ser solicitado pelo e-mail politica.lgbtqia@mdh.gov.br. Vou repetir, hein? politica.lgbtqia@mdh.gov.br.
4: E essas foram as notícias do Governo Federal.
5: Uma realização da Secretaria de Comunicação Social da Presidência da República.
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5: Fica agora com o Minuto do TCU e em seguida com as notícias do Poder Judiciário e do Congresso Nacional. Uma boa noite.
4: Boa noite para você e até amanhã.
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3: Presidente do STF abre evento internacional sobre independência judicial nas democracias contemporâneas.
4: TSE define critérios para caracterizar deepfake nas eleições 2026.
3: STJ identifica comando oculto em recurso para enganar sistema de inteligência artificial e determina comunicação à OAB e ao MPF.
4: Boa noite, eu sou Sérgio Duarte.
3: E eu sou Walter Lima.
4: O presidente do Supremo Tribunal Federal, ministro Edson Fachin, abriu nesta quarta-feira a 17ª Jornada Ítalo-Hispano-Brasileira de Direito Público, que tem como tema Resistência Democrática e Justiça Constitucional.
3: Na abertura do evento, Fachin aproveitou para fazer uma manifestação.
4: O ministro disse que é dever de todos preservar a integridade do STF, destacou a responsabilidade do cargo.
5: A elevada autoridade do cargo não confere privilégios, mas impõe deveres, limites e responsabilidades que devem ser observados com absoluto respeito à Constituição, às leis e ao Supremo Tribunal Federal. Nos próximos dias, concluída a análise necessária dos fatos e os procedimentos institucionais pertinentes, esta presidência anunciará, no tempo devido e sem precipitação, as medidas cabíveis e necessárias.
3: O encontro realizado no Supremo reúne até amanhã especialistas do Brasil, da Itália e da Espanha para discutir desafios das cortes constitucionais.
4: Tribunal Superior Eleitoral define critérios para caracterizar deepfake nas eleições 2026.
3: A corte também definiu que a proibição do uso de deepfake nas eleições é para conteúdo caracterizado como propaganda eleitoral. Fábio Ruas.
6: O TSE estabeleceu que deepfake é o conteúdo produzido ou manipulado por inteligência artificial que apresente grau de realismo e crie, reproduza ou altere a imagem, a voz ou a manifestação de uma pessoa viva, falecida ou até fictícia. A tese foi fixada durante julgamento em que o TSE rejeitou o pedido de multa contra o candidato Flávio Bolsonaro pelo uso de um vídeo que recriou com a inteligência artificial a imagem e a voz do ex-presidente Jair Bolsonaro. No mesmo julgamento, o TSE ainda decidiu que o ato de transmitir convenção partidária pela internet não configura propaganda eleitoral antecipada, o que depende do conteúdo, da linguagem, dos destinatários e do contexto.
4: STJ identifica comando oculto em recurso com o objetivo de enganar o sistema de inteligência artificial do tribunal e beneficiar a parte recorrente.
3: Com isso, determinou a comunicação à OAB, ao MPF e para a tomada de providências. Fátima Uchoa.
7: Para o STJ, a prática conhecida como prompt injection pode representar ato atentatório à dignidade da justiça e se caracterizar como crime de fraude processual. Os advogados do caso recorreram ao STJ contra a decisão do Tribunal de Justiça da Paraíba, que considerou a absolvição de uma pessoa acusada de homicídio totalmente contrária às provas do processo. Ao classificar como gravíssimo o uso do comando oculto pelos advogados, o relator do recurso especial ministro Og Fernandes afirmou que ministro ministros e equipes analisam processos de forma minuciosa e que as ferramentas de IA não são usadas para produzir automaticamente decisões que são apenas assinadas pelos magistrados.
4: Começa o segundo seminário de precedentes na Justiça do Trabalho.
3: Por dois dias, ministros, magistrados, pesquisadores do direito discutem a uniformização da jurisprudência trabalhista no país. Rafael Silva.
8: O encontro discute a formação e a aplicação de precedentes e de mecanismos para agilizar a análise de processos e a segurança jurídica ao uniformizar a interpretação do direito. Outro ponto é garantir a segurança no uso de ferramentas de inteligência artificial nesse processo.
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4: Uma boa noite.
3: E até amanhã.
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1: Está no ar o Jornal do Senado.
2: Eu sou Paula Groba.
3: E eu sou Humberto Pinheiro.
2: E estes são os destaques de hoje do Jornal do Senado, que começa agora.
3: Avança a proposta sobre o fim da escala 6x1. Texto segue para o plenário.
2: MP do fim da taxa das blusinhas é aprovada em comissão mista e Câmara analisa texto.
3: Comissão de Constituição e Justiça aprova texto base da PEC da Segurança Pública.
2: Boa noite.
3: Boa noite.
2: O fim da escala 6x1 avançou no Senado. A Comissão de Constituição e Justiça aprovou a proposta que reduz a jornada para 40 horas semanais e garante 2 dias de descanso por semana.
3: Na prática, a PEC prevê a adoção da chamada escala 5x2, 5 dias de trabalho e 2 de folga. Agora, o texto será analisado pelo plenário. Repórter Rodrigo Rezende.
4: A proposta de emenda à Constituição 211 de 2019 limita a jornada de trabalho dos trabalhadores seletistas em 40 horas semanais. A PEC cria ainda a escala 5x2, com a obrigação de 2 folgas semanais ao empregado. Todas essas mudanças não podem acarretar diminuição do salário. O relator da proposta, senador Omar Aziz, do PSD do Amazonas, afirma que as mudanças vão dar qualidade à vida dos trabalhadores, principalmente das mulheres.
5: Nós temos dessas 37 milhões, mais ou menos, de trabalhadores nessa situação, mais de 57% são mulheres. Essas mulheres, muitas vezes, têm uma dupla jornada de trabalho.
4: Já o senador Rogério Marinho, do PL do Rio Grande do Norte, lamentou que a PEC obrigue uma forma de contrato entre patrões e empregados diferente do modelo dado pela reforma trabalhista em 2017.
6: Ele coloca uma questão uniforme de cima para baixo. Quando se fala aqui do acordo individual como se fosse um retrocesso, o acordo individual existe desde sempre, desde 1943.
4: A PEC estipula um período de transição para a nova jornada. Depois da publicação, as empresas terão até 2 meses para adaptar a jornada para 42 horas semanais. A partir daí, as empresas terão mais 1 ano para colocar a jornada em 40 horas.
2: Senadores também aprovaram na noite desta terça-feira um projeto que cria incentivos tributários para empresas que instalarem, ampliarem ou modernizarem centros de processamento de dados no país, os chamados data centers.
3: A proposta prevê a suspensão de tributos como PIS, PASEP, COFINS, Imposto de Importação e IPI para essas instalações. O texto prevê uma série de contrapartidas por parte das empresas, visando a redução do impacto ambiental. Repórter Alexandre Campos.
7: As empresas habilitadas deverão manter um percentual mínimo de seus serviços no mercado interno, usar fontes de energia renováveis ou de baixa emissão e garantir eficiência hídrica no resfriamento da infraestrutura. Ainda deverão investir em projetos de pesquisa e inovação industrial e tecnológica ligados à economia digital, o correspondente a 2% do valor dos produtos adquiridos no mercado interno ou no exterior, com benefício do regime especial, sendo que 40% dos recursos devem ser aplicados nas regiões Norte, Nordeste e Centro-Oeste. Relator do projeto, o senador Cid Gomes, do PSB do Ceará, destacou a importância dos data centers no dia a dia das pessoas.
8: Com o advento da inteligência artificial, é de que cada vez mais estruturas de bancos de dados sejam necessárias à implantação para que as informações possam estar rápida e prontamente disponíveis para o uso e consumo da população.
7: O projeto, que segue para a sanção presidencial, ainda prevê que as multas previstas no chamado Estatuto Digital da Criança e do Adolescente sejam direcionadas por 5 anos para o Fundo Nacional para a Criança e o Adolescente.
2: O Senado também aprovou um projeto que cria a Política Nacional de Minerais Críticos e Estratégicos. A proposta estabelece diretrizes para incentivar a pesquisa, a extração, o beneficiamento e a transformação desses minerais no Brasil.
3: A proposta também cria um Conselho Nacional para a Industrialização do Setor. Os minerais são importantes para áreas como tecnologia, transição energética e segurança nacional. A proposta segue para a sanção presidencial.
2: E seguiu para a promulgação a indicação do senador Rodrigo Pacheco, do PSB de Minas Gerais, para o cargo de ministro do Tribunal de Contas da União. O TCU é integrado por 9 ministros, indicados pelo presidente da República, pelo Senado e pela Câmara. O cargo é vitalício. Pacheco vai ocupar a vaga deixada por Bruno Dantas, que renunciou ao cargo na segunda-feira.
3: A medida provisória que acaba com a taxa de 20% sobre compras internacionais de até 50 dólares foi aprovada pela Comissão Mista.

0: De deputados e senadores.
1: Agora, a MP, também conhecida como taxa das blusinhas, segue para a votação nos plenários da Câmara e do Senado. A expectativa é que isso aconteça ainda nesta quarta-feira. Repórter Maurício De Sante.
2: O principal ponto de impasse para aprovar a medida provisória que acaba com a chamada taxa das blusinhas era definir quando seriam avaliados os impactos da medida. O texto põe fim à cobrança de 20% sobre as compras internacionais de até 50 dólares, hoje cerca de R$250. Pelo acordo, a primeira avaliação será feita 3 meses depois que a medida entrar em vigor. Depois, o Ministério da Fazenda fará novas análises a cada 6 meses. O Congresso também vai avaliar os impactos uma vez por ano. A relatora, senadora Leila Barros, do PDT do Distrito Federal, destacou que o governo federal poderá fazer ajustes dependendo do resultado dessas avaliações de impacto.
3: A gente atendeu em parte a maior preocupação do setor, que é a avaliação, dando essa autonomia ao Ministério da Fazenda, a avaliação de 6 em 6 meses e também passar pelo Executivo a avaliação do Congresso Nacional anualmente.
2: Mas o senador Isalci Lucas, do PL do Distrito Federal, acredita que o prazo de avaliação de impacto a cada 6 meses é muito extenso.
4: O que nós queremos é isonomia para o produtor aqui local. Até 6 meses já quebraram as empresas todas. Se o governo fizer essa avaliação que está aqui hoje, ele já vai perceber que é inadmissível o que está acontecendo.
2: O setor produtivo pediu ainda igualdade nas regras tributárias e regulatórias. O acordo prevê critérios para avaliar os efeitos da medida e análises sobre propriedade intelectual e qualidade dos produtos. Ficaram de fora a exigência de uso dos correios para o envio dos itens comprados e a implementação de um cashback para os consumidores. Esses pontos devem ser tratados em uma futura etapa de regulamentação da reforma tributária.
0: E o Senado aprovou o projeto que permite a brasileiros que trabalham em países de língua portuguesa somar períodos de contribuição para se aposentar. O texto agora segue para promulgação.
1: No Brasil, o acordo vale para aposentadorias por idade e invalidez e pensão por morte. Repórter Patrícia Oliveira.
5: O acordo foi assinado por Brasil, Portugal, Cabo Verde, Moçambique e São Tomé e Príncipe. A ideia é evitar que o trabalhador perca contribuições por não ter cumprido o tempo mínimo exigido em apenas um dos países. No Brasil, o acordo vale para aposentadorias por idade, invalidez e pensão por morte. Para o relator da proposta, senador Carlos Viana, do PSD de Minas Gerais, representa um avanço na proteção previdenciária dos trabalhadores brasileiros.
6: Um ponto muito importante na experiência e na vida de brasileiros que optaram por morar no exterior e trabalhar no exterior, já tendo contribuído no Brasil ou estão contribuindo lá fora.
5: O benefício deverá ser concedido de forma proporcional ao período trabalhado em cada país.
0: A Comissão de Constituição e Justiça aprovou o texto base da proposta que insere na Constituição o Sistema Único de Segurança Pública, também conhecida como a PEC da Segurança Pública.
1: O texto amplia as competências federais no combate ao crime organizado, permite a criação de polícias municipais e redefine o papel das forças policiais. Destaques à proposta continuam sob análise da comissão. Depois, o texto seguirá para o plenário. Os detalhes com o repórter Bruno Lourenço.
7: A proposta estrutura o Sistema Único de Segurança Pública e confere à União a competência para estabelecer diretrizes gerais para o setor. O texto permite o policiamento ostensivo de ferrovias e hidrovias federais pela Polícia Rodoviária Federal. Prevê um regime especial mais rigoroso para punir chefes de organizações criminosas e admite a criação de polícias municipais de natureza civil. O relator, senador Rogério Carvalho, do PT de Sergipe, retirou mudanças dos deputados sobre o financiamento da segurança pública com recursos das empresas de apostas, depois de deduzidas as despesas de custeio.
8: Não é conveniente dar garantia constitucional às despesas de custeios das BETs, principalmente quando a metodologia de cálculo pretendida prejudica a destinação de recursos para áreas sociais como educação, segurança pública e esportes.
7: A PEC assegura para o novo modelo de segurança pública receitas vinculadas ao Fundo Nacional de Segurança Pública e ao Fundo Penitenciário Nacional, vedados os contingenciamentos, ou seja, os bloqueios orçamentários.
0: Com a edição de Paula Groba e trabalhos técnicos de Eliseu Caires. O Jornal do Senado fica por aqui. Acompanhe agora as notícias da Câmara dos

0: deputados. Boa noite.
1: Boa noite e até amanhã.
2: Jornal Câmara dos Deputados. Plenário define multa para serviços mal avaliados de hospitais privados.
3: Câmara inclui testes vocacionais nos exames de avaliação da educação.
2: Deputados escolhem senador Rodrigo Pacheco como ministro do TCU.
3: Boa noite. Câmara aprova indicação do senador Rodrigo Pacheco para o TCU. Os detalhes com Ana Raquel Macedo.
4: O plenário da Câmara confirmou, com 404 votos favoráveis e 61 contrários, a indicação do senador Rodrigo Pacheco, do PSB de Minas Gerais, para uma vaga de ministro do Tribunal de Contas da União, no lugar do ex-ministro Bruno Dantas. A indicação já tinha sido aprovada pelo Senado. Rodrigo Pacheco tem 49 anos e foi deputado federal entre 2015 e 2018. Na Câmara, foi presidente da Comissão de Constituição e Justiça. Em 2018, foi eleito senador e presidiu o Senado duas vezes, entre 2021 e 2024. A indicação ao TCU foi apresentada pelo presidente do Senado, Davi Alcolumbre, e outros 19 senadores. Pacheco vai assumir uma das vagas indicadas pelo Congresso Nacional no TCU. O tribunal tem 9 ministros, sendo que o Senado, a Câmara dos Deputados e o presidente da República podem indicar 3 ministros cada, o que está previsto na Constituição. A proposta de indicação recebeu parecer favorável do relator, deputado Aécio Neves, do PSDB de Minas Gerais.
5: Com uma honra enorme, como conterrâneo do senador Rodrigo Pacheco, mas como admirador da sua história, do seu trabalho, mas sobretudo como homem público, que sabe da sua importância e o quanto ele poderá ajudar o país em momentos de incertezas, como fez num passado muito recente.
4: A maioria dos líderes partidários na Câmara recomendou a aprovação da indicação de Pacheco. Falando pelo governo, o deputado Rogério Correia, do PT de Minas Gerais, destacou a qualidade técnica e política do senador para ocupar uma vaga no TCU.
6: Rodrigo Pacheco foi fundamental para a garantia do processo democrático no Brasil quando presidiu o Senado. Nós realmente corremos um sério risco de um golpe de Estado no Brasil, de um golpe que pudesse quebrar a democracia brasileira. Tanto ele, mas também o presidente Arthur Lira aqui na Câmara foram fundamentais, tanto para reconhecer o resultado das eleições, mas também para firmar uma posição contrária a qualquer tipo de golpe.
4: O presidente da Câmara, Hugo Mota, foi na mesma linha.
7: Não temos dúvida do seu preparo técnico e político para representar o Senado Federal naquela Corte de Contas, fazendo votos que ele possa, assim como em sua passagem pelo Congresso Nacional, ter o mesmo compromisso com a sociedade brasileira, com o Congresso Nacional.
4: O Tribunal de Contas da União é o órgão encarregado de fazer o controle externo dos gastos públicos. Ele auxilia o Congresso a fiscalizar o orçamento, analisa a regularidade das contas públicas e tem o poder de multar gestores, mandar devolver dinheiro e declarar inelegíveis os responsáveis por irregularidades. Da Rádio Câmara de Brasília, com informações de Antônio Vital, Ana Raquel Macedo.
2: Justiça. Chico Alencar, do PSOL do Rio de Janeiro, defende o fim do sigilo das investigações sobre o Banco Master. O deputado considera que a divulgação das informações é necessária para esclarecer possíveis relações do banco com integrantes do Judiciário, do Congresso Nacional e do Poder Executivo.
3: Chico Alencar elogia a atuação da Polícia Federal na apuração do caso. Na opinião do parlamentar, o acesso integral às informações pode evitar vazamentos parciais e permitir a identificação de eventuais responsabilidades.
2: Merlon Solano, do PT do Piauí, defende uma investigação ampla sobre as denúncias envolvendo o Banco Master. Ele pede que sejam esclarecidos os fatos relacionados às instituições financeiras e aos recursos públicos mencionados no caso.
3: Merlon Solano diz que é preciso garantir transparência nas apurações, com a responsabilização dos envolvidos, independentemente do cargo que ocupem. Segundo ele, a investigação é importante para preservar a credibilidade do sistema financeiro e das instituições brasileiras.
2: Rodrigo Dazaeli, do PL de Mato Grosso, defende o impeachment do ministro do STF, Alexandre de Moraes, após novos relatórios da Polícia Federal. Para o deputado, os indícios de irregularidades e conflitos de interesse exigem o afastamento imediato do magistrado.
3: Rodrigo Dazaelli também acusa o governo.

0: governo federal de tentar abafar as denúncias para proteger membros do STF. O parlamentar considera que a abertura do processo de impeachment é fundamental para dar uma resposta de transparência à sociedade.
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5: Previdência. A Câmara aprovou um projeto que dobra o período de atividades civis que PMs e bombeiros militares podem usar para ter direito à aposentadoria. O repórter Antônio Vital acompanhou a votação.
6: A Câmara dos Deputados aprovou o projeto que amplia de 5 para 10 anos o tempo de serviço em atividades civis que policiais e bombeiros militares podem averbar para fins de aposentadoria. A proposta também altera as regras relativas ao pagamento de soldo integral para os militares depois de irem para a inatividade. Para receber o pagamento integral, os homens terão que ter 35 anos de contribuição com 25 anos de atividade militar. Já as mulheres terão que ter 32 anos de contribuição e 25 anos de atividade de natureza militar. Hoje, para receber salário integral, os militares têm que ter 35 anos de serviço, com a possibilidade de apenas 5 deles terem sido desempenhados em atividades civis. De acordo com o autor da proposta, deputado Capitão Augusto, do PL de São Paulo, reduzir de 30 para 25 anos o tempo de exercício de atividade de natureza militar e, ao mesmo tempo, permitir o aproveitamento de 10 anos de tempo civil equipara os militares aos policiais federais. O projeto também garante igualdade de acesso entre homens e mulheres e veda restrições ou reservas de vaga sem justificativa técnica. O texto final aprovado foi apresentado pelo relator, deputado Cabo Gilberto Silva, do PL da Paraíba.
7: São 35 anos hoje que o policial trabalha, igual a qualquer um. É doença mental, é a questão da saúde. Então é importante todos vocês entenderem a magnitude desse projeto. O Estado não vai perder nada, que estamos tentando resolver o básico para que possamos avançar. Para que possamos avançar no combate ao crime organizado, nas facções criminosas.
6: O projeto também altera outras regras militares. As progressões de posto por merecimento, por exemplo, terão que ter critérios universais com prioridade para o mérito pessoal e para os militares mais antigos. O projeto que amplia de 5 para 10 anos o tempo de serviço em atividades civis que policiais e bombeiros militares podem averbar para fins de aposentadoria seguiu para análise do Senado. Da Rádio Câmara de Brasília, Antônio Vital.
5: Trabalho.
0: Benedita da Silva, do PT do Rio de Janeiro, defende o fim da escala 6x1 como forma de ampliar o tempo de descanso dos trabalhadores. Ela avalia que a mudança vai melhorar a saúde e a convivência familiar, com reflexos positivos também na produtividade.
5: Benedita da Silva pede que o Senado avance na análise das propostas sobre a redução da jornada de trabalho semanal. Segundo a parlamentar, a maior quantidade de tempo livre também beneficia quem precisa voltar mais cedo para casa ou conciliar o emprego com outras atividades.
0: Bongás, do PT do Rio Grande do Sul, pede o fim da escala 6x1 e a redução da jornada de trabalho de 44 para 40 horas semanais, sem redução de salário. De acordo com o deputado, a mudança vai garantir 2 dias de descanso aos trabalhadores.
5: O parlamentar alega que a redução da jornada vai permitir mais tempo para convivência com a família, estudos, lazer e outras atividades. Bongás também lembra que a Câmara já aprovou a redução para 40 horas e solicita a análise da proposta pelo Senado.
0: Glauber Braga, do PSOL do Rio de Janeiro, apoia o fim da escala de trabalho 6x1, que está prevista para ser analisada pelo Senado. O deputado diz que a mudança tem amplo apoio da população e pode melhorar as condições de trabalho.
5: Glauber Braga também defende a redução da jornada para 40 horas semanais, sem diminuição dos salários. Na visão do parlamentar, a medida garante mais tempo para descanso, convivência familiar e cuidados com a saúde.
0: De acordo com Orlando Silva, do PCdoB de São Paulo, o fim da escala 6x1 é uma conquista viabilizada pela mobilização popular e pelo engajamento do governo. O deputado argumenta que a redução da jornada gera novos postos de trabalho e garante mais qualidade de vida.
5: Segundo Orlando Silva, a medida contrapõe retrocessos trabalhistas vistos em governos liberais e reformas anteriores no Brasil. Para ele, o avanço dessa pauta fortalece

0: Essa é a proteção da classe trabalhadora e sinaliza a necessidade de proteger os direitos e a justiça do trabalho.
1: Economia.
2: Adriana Ventura, do Novo de São Paulo, repercute críticas sobre a medida provisória que zera o imposto em compras internacionais de até 50 dólares. Ela afirma que a norma cria tratamento desigual porque o comércio brasileiro continua pagando tributos sobre mercadorias semelhantes.
0: Adriana Ventura ressalta que as entidades empresariais defendem a extensão do benefício a produtos equivalentes vendidos pelo comércio nacional, caso a isenção seja mantida. O documento alerta que a diferença de tributação prejudica principalmente os pequenos varejistas.
2: Para Luiz Carlos Raul, do Podemos do Paraná, os 18 anos de governos do PT representam um fracasso socioeconômico para o país. O deputado argumenta que os indicadores de habitação e educação pioraram no período.
0: Luiz Carlos Raul também destaca o aumento da população em situação de rua e a dependência de programas de transferência de renda. Na avaliação do parlamentar, a gestão atual falhou na criação de empregos e na autonomia dos trabalhadores.
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1: Educação.
2: A Câmara aprovou a inclusão de testes vocacionais no Enem e no Saeb. O repórter Antônio Vital acompanhou a votação.
4: Deputados e deputadas aprovaram um projeto que obriga o Instituto Nacional de Pesquisas Educacionais Anísio Teixeira, o INEP, a incluir testes vocacionais no Enem e no Saeb, o Sistema de Avaliação da Educação Básica. Os alunos que fizerem os dois exames não serão obrigados a responder as questões e o INEP terá que reservar um tempo extra para os candidatos que optarem por fazer os testes. O projeto foi apresentado pelo deputado Nicolas Ferreira, do PL de Minas Gerais, e recebeu parecer favorável do relator, deputado Mendonça Filho, do PL de Pernambuco. De acordo com a proposta, o teste será incluído nos cadernos da prova aplicada no terceiro ano do ensino médio. A justificativa é de que muitos jovens, especialmente os mais pobres, não dispõem de acesso a ferramentas de orientação vocacional, o que os deixa mais expostos a escolhas desinformadas. Entre as diretrizes previstas para a elaboração dos testes vocacionais estão a identificação das áreas de maior afinidade e das aptidões, além do mapeamento de possibilidades de empreendedorismo, de oportunidades profissionais, de cursos técnicos ou de cursos de graduação. Os resultados dos testes de aptidão deverão ser apresentados na forma de relatório e as regras deverão ser revistas, no máximo a cada 2 anos, como maneira de atualizar o conteúdo e forma do teste. Para o relator Mendonça Filho, o projeto democratiza o acesso aos testes vocacionais. Já a deputada Soraya Santos, do PL do Rio de Janeiro, disse que é cada vez mais difícil para os jovens decidir que carreira vão seguir.
5: É um direito da criança você poder medir resultados. Então, quando a gente pega e propõe provas para medir o conhecimento, é absolutamente necessário. Segundo, a gente tem que pensar nos testes vocacionais, porque cada vez está mais difícil para os jovens, diante de tanta divisão através das formações, você saber exatamente o que você quer.
4: O projeto que obriga o INEP a incluir testes vocacionais no Enem e no Saeb seguiu para análise do Senado. Da Rádio Câmara de Brasília, Antônio Vital.
1: Agricultura.
0: Luiz Couto, do PT da Paraíba, defende o fortalecimento da agricultura familiar como parte da soberania alimentar do país. O congressista ressalta que o acesso à água como política de segurança hídrica permite que produtores do Nordeste mantenham a produção de alimentos.
2: Luiz Couto reivindica mais investimentos em pesquisa e assistência técnica para apoiar quem vive da terra. O parlamentar também considera necessárias políticas permanentes de convivência com o semiárido, com infraestrutura para facilitar o escoamento da produção.
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1: Saúde. A Câmara aprovou um projeto que prevê multa de até R$500 mil para hospitais privados mal avaliados. O repórter Marcelo Lascher explica a proposta.
2: O plenário da Câmara aprovou o projeto apresentado pelo ex-senador e hoje ministro do Supremo Tribunal Federal, Flávio Dino, que prevê mecanismos de avaliação de hospitais e serviços de saúde privados. A proposta cria o Programa de Avaliação dos Serviços de Saúde, com a previsão de multas que variam de R$5 mil até R$500 mil para instituições privadas que não seguirem determinados padrões de qualidade. De acordo com o projeto, esses padrões de qualidade devem ser definidos pela Agência Nacional de Vigilância Sanitária, a Anvisa. Para isso, serão levados em conta quesitos como a garantia de segurança do paciente, a oferta de atendimento de emergência e o cumprimento de normas da Agência Nacional de Saúde Suplementar, a ANS. Na Câmara, o relator, deputado Márcio Gerri, do PCdoB do Maranhão, deu parecer favorável à proposta já aprovada pelo Senado. Segundo ele, o projeto fortalece os sistemas de fiscalização e avaliação de unidades de saúde já existentes e contribui para o aumento da qualidade de assistência prestada à população. O projeto foi criticado pela deputada Adriana Ventura, do Novo de São Paulo, que apontou intromissão estatal na iniciativa privada.
3: Aqui, intervenção direta, intervenção estatal sobre o sistema privado de saúde. Privado. Tem multas altíssimas nesse projeto, que até R$500 mil. A gente está falando de rede de hospitais privados, laboratórios, consultórios, talvez médicos, clínicas privadas. E assim, simplesmente colocando multas, sanções.
2: O autor da proposta, Flávio Dino, perdeu um filho de 13 anos em 2012 após ser atendido em um hospital particular de Brasília. A justiça considerou que houve falhas e condenou o hospital a pagar uma indenização de R$1.200.000. O caso foi lembrado durante a votação. Para a deputada Maria do Rosário, do PT do Rio Grande do Sul, é dever do Estado fiscalizar os serviços de saúde, inclusive os privados.
4: Porque ainda que seja a iniciativa privada a prestar o serviço de saúde, a qualidade, a segurança na assistência à saúde, mediante o estabelecimento de padrões nacionais, avaliação de serviços, divulgação de resultados e ampliação da transparência e controle sobre a qualidade deste atendimento, tem que ser assegurada pelo Estado.
2: O projeto que prevê mecanismos de avaliação de hospitais e serviços de saúde privados seguiu para a sanção presidencial e já pode virar lei. Da Rádio Câmara de Brasília, com informações de Antônio Vital, Marcelo Lascher.
1: 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Direitos Humanos.
5: Soraya Santos, do PL do Rio de Janeiro, denuncia que a coleta de material para o exame toxicológico de motoristas tem gerado abusos e violência institucional contra as mulheres. A deputada relata casos em que trabalhadoras tiveram partes do cabelo raspadas para a realização do teste.
6: Soraya Santos reforça que a legislação exige apenas a retirada de poucos fios e que o descumprimento das normas fere a dignidade das motoristas. A parlamentar anuncia que a Procuradoria da Mulher vai acionar a justiça e pedir a punição dos órgãos responsáveis pelos excessos. Homenagem.
5: André Figueiredo, do PDT do Ceará, homenageia o ex-ministro do Trabalho, Manuel Dias, que morreu aos 88 anos no dia 22 de agosto. O deputado destaca a trajetória do advogado e político catarinense e sua atuação em defesa da educação em tempo integral e da democracia.
1: Termina agora o jornal Câmara dos Deputados, produzido pela Rádio Câmara, com trabalhos técnicos de Everson Urani e apresentação de Márcio Aquiles Sardi e José Carlos Andrade. Uma ótima noite para você.
5: A Voz do Brasil volta amanhã. Boa noite.
1: Você ouviu a Voz do Brasil. Boa noite.
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8: 8 horas.
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9: Fala aí, meu jovem, tudo bom com você? Muito bem, você sintoniza aqui 105.9, esta é a Dinâmica FM e aqui agora é o Del no seu radinho. Guardamos pra aqui, meio da semana. E é hora daquela sequência bem legal no seu rádio.
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9: Esse é o top no seu rádio para agitar muito bem com a 5++.
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0: Muito bem, já era por aqui, hein?
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0: Fechando aqui na primeira posição pra você, ele, Bruno Mars, também BTS, Katy Perry, Lula Young. Abrimos com Ed Sheeran por aqui.
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0: 8h20, já já tá a melhor da semana. Sai daí não.

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6: 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Bora lá então, agora 8h22, vamos curtir muito mais.
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5: Boa noite.
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1: Novidade da semana pra você aqui é a música nova do Diego e Victor Hugo com Moça Pra Casar.
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1: Aquela novidade sempre rolando pra você aqui na 105.
4: Boa noite.
1: Opa, ótima noite pra você de quarta-feira. Tamo lá, tamo nem lá nem cá. É quarta-feira, meio da semana.
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2: Não tem jeito, meu compadre. Vambora. Ela vacilou comigo, nós estamos aí. Tudo certo.

0: música tá legal. The Reason pra você, Rubastank aqui. Sua indicação sempre rolando aqui na programação da Dinâmica FM, 4 horas. E aí, tudo certo contigo? Fala pra mim aí, tá fazendo o que de bom nessa noite? Tá descansando? Tá trabalhando? Não importa, tá ligado aí na 105. Muito obrigado aqui sempre com a sua participação.
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0: 8h39.
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0: sua.
1: Nada de não ficar tá legal. Eterna Marília Mendonça por aqui, fechando mais uma sequência. Segundo Amor da Sua Vida aqui, fechando pra você. Mais uma indicação também, você manda legal aqui na programação Dinâmica FM. Break rapidão, já já tem muito mais hits pra você.
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1: 8h57.
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1: 9h59, aqui a música não para.
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1: 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Dead Swings.